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1: Alô, ouvintes do Brasil e dos demais países de língua portuguesa. Está no ar o noticiário do programa brasileiro da Rádio Vaticano, Vatican News, deste sábado 10 de outubro. Aqui você fica por dentro das últimas notícias do Papa, da Santa Sé e da Igreja no Mundo. Com você hoje nesta edição, Túlio Fonseca. E no início desta edição, separamos um trecho da liturgia de hoje para você. Disse Jesus: muito mais felizes são aqueles que ouvem a palavra de Deus e as põem em prática. Do Evangelho de Jesus Cristo, segundo São Lucas, capítulo 11, versículo 28. E passamos agora aos destaques do nosso programa de hoje. O sábado do Papa Leão XIV foi repleto de compromissos. Aos participantes do sínodo da Igreja Greco-Melquita de Antioquia, Leão XIV recordou que o poder não pode ocupar o lugar do serviço. Já os dirigentes das organizações dos principais museus do mundo, o Papa recordou que a arte transforma a matéria em dom e anúncio de beleza. O Santo Padre também nomeou Dom Viola como arcipreste da Basílica de São Pedro. E ainda, Santa Sé esclarece quais ordens equestres são reconhecidas. Num importante post na rede social X, Leão XIV disse que a pena de morte é inadmissível, um atentado à dignidade da pessoa. Essas e outras notícias você acompanha a partir de agora. O nosso programa está no ar. Olá, seja novamente bem-vindo ao programa produzido pela Redação Brasileira. Na agenda deste sábado, o Papa Leão XIV recebeu em audiência o prefeito do Dicastério para os Bispos, Dom Filippo Iannone, o bispo de Verona, Dom Domenico Pompili, o bispo de Acerra, Dom Antônio di Nona, e o patriarca latino de Jerusalém, Cardeal Pier Battista Pizzaballa. Entre as audiências desta manhã, um encontro com os participantes do Sínodo dos Bispos da Igreja Greco-Melquita esteve na agenda do Papa. Vamos ouvir como foi este encontro.
2: You are the seeds of communion in lands that are scarred by violence.
1: Vocês são sementes de comunhão em terras marcadas pela violência. Foi com essa imagem que o Papa Leão XIV encorajou, neste sábado, 10 de outubro, os membros do Sínodo dos Bispos da Igreja Greco-Melquita de Antioquia, recebidos em audiência no Vaticano. Ao recordar que foi em Antioquia que os seguidores de Jesus Cristo foram chamados pela primeira vez de cristãos, o Santo Padre destacou que a fé não pode permanecer apenas na mente, mas deve penetrar o coração e transformar-se em caridade concreta. Partilhar o alimento com quem tem fome, oferecer educação e assistência à saúde, acompanhar os que sofrem e fazer da Igreja um farol à luz de Cristo, especialmente neste período tão conturbado. Logo no início do seu discurso, Leão XIV voltou o olhar de modo particular para as comunidades greco-melquitas presentes em regiões atingidas por conflitos.
2: In many of the traditional lands of your church, the faithful are beset by war, unrest, religious extremism and economic distress.
1: Em muitas das terras tradicionalmente ligadas à sua igreja, os fiéis são afligidos pela guerra, pela instabilidade, pelo extremismo religioso e pelas dificuldades econômicas. Por meio de vocês, gostaria de dizer à sua amada igreja: estou próximo de vocês. Toda a Igreja Católica está com vocês.
2: I am with you. The entire Catholic Church is with you.
1: O pontífice recordou também as feridas que levam muitos cristãos a deixar sua terra em busca de trabalho, segurança e proteção diante dos perigos e, em alguns casos, da perseguição. Nesse contexto, ressaltou a vocação da Igreja Greco-Melquita de ser testemunha de reconciliação e de paz em terras devastadas pelos conflitos e semente de comunhão, onde a violência deixou suas marcas. Ao falar do próprio sínodo como guardião da comunhão, o Papa insistiu na responsabilidade dos bispos de cultivar a colegialidade episcopal e de não permitir que interesses pessoais prevaleçam sobre o serviço à Igreja. Devemos estar sempre vigilantes para não cair na tentação de nos colocarmos acima dos outros, buscando o poder em vez do serviço, o lucro em vez da transparência e da honestidade, e o sucesso pessoal em vez do cuidado pastoral. O Espírito Santo nos impele a trabalhar e a rezar pela unidade, que ajudará todos a reconhecer que Cristo está em nosso meio. Além disso, a expressão mais eloquente da nossa fé e a comunicação mais clara da Boa Nova àqueles que não conhecem Cristo acontecem quando tomamos a nossa cruz e escolhemos manifestar o amor nos momentos em que sentimos medo, raiva ou sofrimento. Leão XIV destacou ainda o compromisso da Sé Apostólica com os cristãos da região. Graças à generosidade de muitos, explicou, estão sendo disponibilizadas bolsas de estudo para fiéis da Síria, do Líbano e do Iraque, com o objetivo de favorecer o acesso à educação católica e oferecer ajuda às novas gerações.
2: Our goal is to support young people so that Christian families will have the assistance required to remain in the Middle East and maintain a Christian presence.
1: Nosso objetivo é apoiar os jovens para que as famílias cristãs tenham a ajuda necessária para permanecer no Oriente Médio e manter viva a presença cristã. Ao concluir, o Papa agradeceu aos bispos por seu serviço e assegurou sua proximidade espiritual. Confiando o sínodo à intercessão da Theotokos, a Mãe de Deus, pediu que o Espírito Santo ilumine e guie as decisões dos bispos e invocou a bênção do Senhor sobre todos os fiéis da Igreja Melquita.
2: And all the faithful of the Melkite Church, I invoke an abundance of the Lord's blessings.
1: O Papa Leão XIV recebeu neste sábado, 10 de outubro, no Vaticano, os membros do Bizot Group, grupo internacional que reúne dirigentes de alguns dos mais importantes museus do mundo e promove a cooperação e o intercâmbio de experiências entre instituições museológicas. Ao saudar o presidente do grupo, Taco Dibitz, e os demais participantes, o pontífice recordou que os museus são lugares de memória, de beleza e de história, capazes de favorecer o encontro entre as gerações e de promover a cultura e a criatividade humana.
2: The theme of your meeting, materiality, is therefore of particular interest.
1: A partir do tema escolhido para o encontro, a materialidade, Leão XIV propôs uma reflexão sobre a relação entre arte, criação e fé, destacando três características da matéria. Ela é dom, é maleável e é memória. Em primeiro lugar, afirmou o Papa, a matéria é algo recebido e confiado ao ser humano. A matéria está disponível, é um dom que nos é confiado. Com sua habilidade, o artista transforma aquilo que tem entre as mãos, fazendo disso, por sua vez, um dom para os outros. Leão XIV recordou também que a Igreja cultivou ao longo dos séculos uma relação especial com a arte e suas diferentes formas. Citando a encíclica Laudato Si, de Francisco, destacou que o próprio Jesus trabalhava com suas mãos, entrando em contato diariamente com a matéria criada por Deus para dar-lhe forma com sua habilidade de artesão. A matéria, prosseguiu o pontífice, é também maleável e pode ser modelada pela criatividade do artista, dando corpo ou som a emoções, sonhos e palavras. A arte é um processo criativo, por meio do qual o ser humano, imitando a obra de Deus, plasma matéria para infundir nela um significado transcendente, afirmou. Dessa forma, a obra artística torna-se sinal de uma beleza capaz de despertar os olhos do coração e da mente e de orientar o ser humano para o alto.
2: directing the human person towards what is above.
1: Por fim, Leão XIV destacou que a matéria é memória. As obras conservadas nos museus, explicou, são testemunhos de uma história que continua a interpelar cada pessoa de geração em geração. O objeto museológico oferece ao presente a sabedoria do passado, afirmou. Segundo o Papa, é também dessa maneira que a Igreja compreendeu a arte ao longo do tempo, não como mero esteticismo, mas como forma de anúncio evangélico por meio da beleza.
2: But as a means of proclaiming the gospel through beauty.
1: Ao concluir, Leão XIV agradeceu aos responsáveis pelos museus pelo trabalho de preservação de um patrimônio comum da humanidade e invocou a bênção do Senhor sobre os participantes, seus familiares e colaboradores.
2: I offer my best wishes for the initiatives of your group and I invoke upon you, your loved ones and all your associates, the Lord's abundant blessings. Thank you.
1: O Papa Leão XIV, neste sábado 10 de outubro, Dia Mundial contra a Pena de Morte, voltou a se manifestar contra esta temática. Em uma publicação, em sua conta oficial na rede social X, o pontífice reafirmou a defesa da dignidade de toda a pessoa e recordou que a justiça pode ser garantida sem recorrer à pena capital. Os atuais sistemas de detenção, destacou o Papa, permitem proteger os cidadãos sem retirar completamente dos culpados a possibilidade de redenção. Eis o texto do post do Papa na íntegra. Abre aspas. A pena de morte é inadmissível porque atenta contra a inviolabilidade e a dignidade da pessoa. O bem comum pode ser protegido e as exigências da justiça podem ser salvaguardadas sem recorrer à pena capital. Foram desenvolvidos sistemas eficazes de detenção que protegem os cidadãos e, ao mesmo tempo, não retiram completamente dos culpados a possibilidade de se redimir, fecha aspas. A manifestação do Papa, acompanhada da hashtag em inglês Não à Pena de Morte, ocorre após o anúncio do Pentágono de que a execução de Nidal Hassan, condenado pelo massacre de Fort Hood em 2009, deverá ser realizada por fuzilamento em 3 de dezembro e transmitida ao vivo. O caso também provocou reações do cardeal Pietro Parolin e dos bispos dos Estados Unidos, que voltaram a se manifestar contra a pena de morte, contra a transformação de uma execução em espetáculo. Leão XIV já havia se pronunciado em outras ocasiões contra a pena capital. Em abril, em uma mensagem à Universidade de Chicago, DePaul recordou que a Igreja defende a vida humana desde a concepção até a morte natural e afirmou que a dignidade da pessoa não se perde nem mesmo depois que foram cometidos crimes gravíssimos. No mesmo mês, durante a viagem de retorno da África, o Papa reiterou que a vida de todas as pessoas deve ser respeitada e protegida e condenou decisões que retiram injustamente a vida de outros. Em maio, ao receber participantes de uma conferência sobre o combate ao crime organizado, Leão XIV destacou que a verdadeira justiça não pode contentar-se apenas com a punição, mas deve favorecer também a reeducação e a plena reinserção dos infratores na sociedade. O respeito pela dignidade de cada pessoa, acrescentou, exclui o recurso à pena de morte, à tortura e a qualquer forma de punição cruel ou degradante. Já em janeiro, diante do corpo diplomático acreditado junto à Santa Sé, o pontífice havia pedido que se trabalhasse pela abolição da pena de morte, definida como uma medida que aniquila toda a esperança de perdão e de renovação. Leão XIV nomeou neste sábado, 10 de outubro, Dom Vittorio Francesco Viola, vigário-geral de Sua Santidade para a Cidade do Vaticano, arcipreste da Basílica Papal de São Pedro, no Vaticano, e presidente da Fábrica de São Pedro. O arcebispo, que completou 61 anos em 4 de outubro, memória de São Francisco de Assis, pertence à Ordem dos Frades Menores da Úmbria e, há 5 anos, exercia a função de secretário do Dicastério para o culto divino e a disciplina dos sacramentos. Nascido em Biella, na Itália, depois de concluir o ensino médio com formação científica, ingressou na Ordem dos Frades Menores da Úmbria, região italiana, e frequentou o Instituto Teológico de Assis. Prosseguiu os estudos no Pontifício Instituto Litúrgico Santo Anselmo, em Roma, onde, em 2000, obteve o doutorado em Sagrada Liturgia. Ordenado diácono em 1992, tornou-se sacerdote no ano seguinte. Entre os cargos exercidos, foi guardião do convento e da Basílica Papal de Santa Maria dos Anjos, a Porciúncula, de 1999 a 2005, e responsável pela Cáritas Diocesana de 2008 a 2014. Lecionou no Instituto Teológico de Assis, agregado à Faculdade de Teologia da Pontifícia Universidade Lateranense. Também foi membro da Consulta do Departamento Litúrgico Nacional da Conferência Episcopal Italiana. Desde 2000, é professor de liturgia no Instituto Pontifício Litúrgico Santo Anselmo, em Roma. Em 15 de outubro de 2014, o Papa Francisco nomeou bispo da Diocese de Tortona. Sua ordenação episcopal ocorreu em 7 de dezembro daquele ano, em Santa Maria dos Anjos, na Porciúncula. Em 27 de maio de 2021, Francisco nomeou secretário da Congregação para o Culto Divino e a Disciplina dos Sacramentos. O Papa Leão XIV também nomeou secretário do Dicastério para o Culto Divino e a Disciplina dos Sacramentos, Dom Aurélio Garcia Macias, até então subsecretário do mesmo dicastério. Nascido em 28 de março de 1965, em Poios, na Espanha, foi ordenado sacerdote para a Arquidiocese de Valladolid em 1992. Obteve a licenciatura em Filosofia pela Universidade de Salamanca e o doutorado em Liturgia pelo Pontifício Instituto Litúrgico Santo Anselmo. Desde 10 de setembro de 2015, trabalha na Congregação para o Culto Divino e a Disciplina dos Sacramentos, onde, em 2016, tornou-se chefe de seção. Em 27 de maio de 2021, o Papa Francisco nomeou subsecretário da mesma congregação, com caráter episcopal, atribuindo-lhe a sede titular de Rotterdam. Diante do problema das doenças mentais, a Igreja não pode se limitar a dar respostas ocasionais ou reativas, mas desenvolver um ministério estável, competente, compassivo e preventivo, que não cuide apenas da pessoa em sua totalidade, mas o faça com competência, utilizando agentes pastorais preparados, colaboração com profissionais de saúde, com atenção à prevenção do suicídio e apoio às famílias. Eis o tema central da mensagem, assinada pela irmã Alessandra Smerilli, prefeita do Dicastério para o Serviço do Desenvolvimento Humano Integral, por ocasião do Dia Mundial da Saúde Mental, que se celebra neste sábado, 10 de outubro. Segundo a mensagem, o Dicastério convida-nos a um compromisso significativo mediante o cuidado dos que sofrem de problemas de saúde mental e a colaboração com a Igreja e outras instituições para definir políticas, serviços e resoluções. Seguindo a intenção de oração de Leão XIV para o mês de outubro, divulgada pela Rede Mundial de Oração do Papa, o pontífice referiu-se de modo particular à saúde mental. Com efeito, a irmã Alessandra Smerilli ressalta que a preocupação com os que sofrem de problemas de saúde mental não é uma questão marginal, mas parte integrante do coração da missão da Igreja. A mensagem da irmã Alessandra Smerilli pelo Dia Mundial da Saúde Mental identifica duas situações particularmente vulneráveis para o surgimento de problemas de saúde mental. A primeira, lê-se no texto, diz respeito às pessoas que vivem crises humanitárias, guerras, migração forçada, instabilidade política, desastres ambientais e pobreza estrutural, que deixam traumas profundos em indivíduos e comunidades. Depois, aos jovens, cujo sofrimento pode decorrer de pressão social, incerteza econômica e isolamento. Contextos muito diferentes compartilham o mesmo ambiente emocional, do qual emerge a fragilidade caracterizada pela falta de segurança, relacionamentos, significado e esperança. Durante sua visita apostólica à Espanha, na vigília de oração com os jovens em Barcelona, citada na mensagem, o Papa Leão XIV disse: "Precisamente as sociedades que se consideram avançadas representam uma ameaça à saúde mental, visto que, evidentemente, há algo profundamente errado com certa ideia de crescimento. Uma visão limitada de progresso tornou as pessoas alheias e até indiferentes ao bem-estar mental dos outros. As feridas interiores, emocionais e relacionais representam uma das dimensões mais profundas do sofrimento humano, afirma em sua mensagem a irmã Esmerilli, a ponto de não poder mais ser considerada um fenômeno ocasional ou periférico que a igreja possa ignorar. Paróquias, escolas, comunidades religiosas e pequenas comunidades eclesiais são quase sempre lugares onde as pessoas trazem seus sofrimentos e buscam ouvidos atentos, acompanhamento e apoio em momentos de vulnerabilidade psicológica. Em consequência, em muitas igrejas locais, a saúde mental está se tornando um dos desafios pastorais mais urgentes. E a mensagem conclui: este aspecto do bem-estar pessoal faz parte do desenvolvimento humano integral, que deve levar em conta não apenas as necessidades materiais, mas também as exigências da vida intelectual, moral, espiritual e religiosa. A Secretaria de Estado do Vaticano, após frequentes pedidos de informação sobre a posição da Santa Sé em relação às ordens equestres dedicadas a santos ou que possuem títulos sagrados, considera oportuno reiterar o que já foi publicado no passado. Para além das próprias ordens equestres, Ordem Suprema de Cristo, Ordem da Espora de Ouro, Ordem Piana, Ordem de São Gregório Magno e Ordem de São Silvestre Papa, a Santa Sé reconhece e salvaguarda somente a Soberana Ordem de Malta, ou seja, a Soberana Ordem Hospitaleira de São João de Jerusalém, de Rhodes e de Malta, e a Ordem Equestre do Santo Sepulcro de Jerusalém, e não pretende inovar a este respeito. Todas as demais ordens equestres de instituição recente ou apresentadas como derivadas de origens medievais não são reconhecidas pela Santa Sé, não lhe sendo possível garantir a sua legitimidade histórica e jurídica, as suas finalidades e os seus sistemas organizacionais, com o fim de evitar equívocos, infelizmente possíveis, também por causa da emissão ilícita de documentos e do uso indevido de lugares sagrados, e para impedir a perpetuação de abusos que acabam por lesar muitas pessoas de boa fé, a Santa Sé confirma que não atribui qualquer valor aos diplomas de cavalaria e às respectivas insígnias emitidos por associações não reconhecidas, considerando, portanto, não apropriada a utilização de igrejas e capelas para as chamadas cerimônias de investidura.

0: É realmente incompreensível que se queira utilizar esse sistema nos dias de hoje. Não sei com quais objetivos. Certamente não é aceitável que se transforme a morte em espetáculo. Por mais que, naturalmente, a pessoa seja culpada, existem outros meios. Com essas palavras, o cardeal secretário de Estado, Pietro Parolin, comentou a decisão do Pentágono de transmitir ao vivo, por streaming, a execução por fuzilamento de Nidal Hassan, ex-major do Exército condenado pelo massacre de Fort Hood em 2009. O pensamento da Igreja é de total oposição à pena de morte. Ela não é compatível com a dignidade humana e não constitui nenhum fator de dissuasão, reiterou o cardeal à margem de um evento em Roma dedicado a John Henry Newman. Parolin recordou que o presidente da Conferência Episcopal dos Estados Unidos, o arcebispo Paul Coakley, já se pronunciou sobre a questão e acrescentou que haverá uma declaração da Santa Sé a respeito. Questionado pelos jornalistas sobre o Prêmio Nobel da Paz, concedido à jurista sul-africana de 85 anos, Navanethen Navi Pillay, juíza do Tribunal Penal Internacional de 2003 a 2008 e alta comissária das Nações Unidas para os Direitos Humanos de 2008 a 2014, o cardeal afirmou que quando se luta pelos direitos humanos, isso é algo positivo.
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0: E o colega Raimundo Lima nos atualiza neste momento a situação da Ucrânia. Vamos acompanhar.
3: A ferida infligida na quinta-feira, 8 de outubro, pela Rússia em Kramatorsk, com o ataque a dois ônibus de linha que causou 33 vítimas, se alastrou ao centro da cidade com um novo ataque que matou mais duas pessoas. Uma sequência implacável de ataques que marca uma escalada preocupante no conflito, esta sexta-feira marcada por novos ataques também em Kiev. Infraestruturas energéticas foram alvo de ataques, resultando em vastos apagões que deixaram a população no escuro e sem metrô, além de enfrentar dificuldades relacionadas ao abastecimento de água corrente. E enquanto na quinta-feira o secretário de Estado norte-americano Marco Rubio temia a expansão da guerra para países vizinhos, denunciando um impasse na diplomacia, este sábado serão tentados novos passos para recompor as negociações desgastadas do passado. Os enviados do chefe da Casa Branca, Donald Trump, Steve Witkoff e Jared Kushner, se reunirão em Miami, segundo reportagem do veículo Axios, com representantes de Kiev para discutir novas propostas de trégua que os negociadores estadunidenses começaram a elaborar com russos e ucranianos durante sua recente visita à região. Kiev, por sua vez, afirma estar avaliando todas as opções para um cessar-fogo setorial com a Rússia, incluindo aquelas relacionadas ao Mar Negro e às infraestruturas energéticas, embora nada, como ressalta o líder ucraniano Volodymyr Zelensky, seja, no momento, concretamente viável.
0: E o nosso programa em português da Rádio Vaticano Vatican News deste sábado 10 de outubro vai ficando por aqui. Agradecemos como sempre a sua companhia e a sua sintonia e nos encontramos amanhã neste mesmo horário. Até lá!

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1: Alô, ouvintes do Brasil e dos demais países de língua portuguesa. Está no ar o noticiário do programa brasileiro da Rádio Vaticano, Vatican News, deste sábado 10 de outubro. Aqui você fica por dentro das últimas notícias do Papa, da Santa Sé e da Igreja no Mundo. Com você hoje nesta edição, Túlio Fonseca. E no início desta edição, separamos um trecho da liturgia de hoje para você. Disse Jesus: muito mais felizes são aqueles que ouvem a palavra de Deus e as põem em prática. Do Evangelho de Jesus Cristo segundo São Lucas, capítulo 11, versículo 28. E passamos agora aos destaques do nosso programa de hoje. O sábado do Papa Leão XIV foi repleto de compromissos. Aos participantes do sínodo da Igreja Greco-Melquita de Antioquia, Leão XIV recordou que o poder não pode ocupar o lugar do serviço. Já os dirigentes das organizações dos principais museus do mundo, o Papa recordou que a arte transforma a matéria em dom e anúncio de beleza. O Santo Padre também nomeou Dom Viola como arcipreste da Basílica de São Pedro. E ainda, Santa Sé esclarece quais ordens equestres são reconhecidas. Num importante post na rede social X, Leão XIV disse que a pena de morte é inadmissível, um atentado à dignidade da pessoa. Essas e outras notícias você acompanha a partir de agora. O nosso programa está no ar. Olá, seja novamente bem-vindo ao programa produzido pela Redação Brasileira. Na agenda deste sábado, o Papa Leão XIV recebeu em audiência o prefeito do Dicastério para os Bispos, Dom Filippo Iannone, o bispo de Verona, Dom Domenico Pompili, o bispo de Acerra, Dom Antônio di Nona, e o patriarca latino de Jerusalém, Cardeal Pier Battista Pizzaballa. Entre as audiências desta manhã, um encontro com os participantes do Sínodo dos Bispos da Igreja Greco-Melquita esteve na agenda do Papa. Vamos ouvir como foi este encontro.
2: You are the seeds of communion in lands that are scarred by violence.
1: Vocês são sementes de comunhão em terras marcadas pela violência. Foi com essa imagem que o Papa Leão XIV encorajou, neste sábado, 10 de outubro, os membros do Sínodo dos Bispos da Igreja Greco-Melquita de Antioquia, recebidos em audiência no Vaticano. Ao recordar que foi em Antioquia que os seguidores de Jesus Cristo foram chamados pela primeira vez de cristãos, o Santo Padre destacou que a fé não pode permanecer apenas na mente, mas deve penetrar o coração e transformar-se em caridade concreta. Partilhar o alimento com quem tem fome, oferecer educação e assistência à saúde, acompanhar os que sofrem e fazer da Igreja um farol à luz de Cristo, especialmente neste período tão conturbado. Logo no início do seu discurso, Leão XIV voltou o olhar de modo particular para as comunidades greco-melquitas presentes em regiões atingidas por conflitos.
2: In many of the traditional lands of your church, the faithful are beset by war, unrest, religious extremism and economic distress.
1: Em muitas das terras tradicionalmente ligadas à sua igreja, os fiéis são afligidos pela guerra, pela instabilidade, pelo extremismo religioso e pelas dificuldades econômicas. Por meio de vocês, gostaria de dizer à sua amada igreja: estou próximo de vocês. Toda a Igreja Católica está com vocês.
2: I am with you. The entire Catholic Church is with you.
1: O pontífice recordou também as feridas que levam muitos cristãos a deixar sua terra em busca de trabalho, segurança e proteção diante dos perigos e, em alguns casos, da perseguição. Nesse contexto, ressaltou a vocação da Igreja Greco-Melquita de ser testemunha de reconciliação e de paz em terras devastadas pelos conflitos e semente de comunhão, onde a violência deixou suas marcas. Ao falar do próprio sínodo como guardião da comunhão, o Papa insistiu na responsabilidade dos bispos de cultivar a colegialidade episcopal e de não permitir que interesses pessoais prevaleçam sobre o serviço à Igreja. Devemos estar sempre vigilantes para não cair na tentação de nos colocarmos acima dos outros, buscando o poder em vez do serviço, o lucro em vez da transparência e da honestidade, e o sucesso pessoal em vez do cuidado pastoral. O Espírito Santo nos impele a trabalhar e a rezar pela unidade, que ajudará todos a reconhecer que Cristo está em nosso meio. Além disso, a expressão mais eloquente da nossa fé e a comunicação mais clara da Boa Nova àqueles que não conhecem Cristo acontecem quando tomamos a nossa cruz e escolhemos manifestar o amor nos momentos em que sentimos medo, raiva ou sofrimento. Leão XIV destacou ainda o compromisso da Sé Apostólica com os cristãos da região. Graças à generosidade de muitos, explicou, estão sendo disponibilizadas bolsas de estudo para fiéis da Síria, do Líbano e do Iraque, com o objetivo de favorecer o acesso à educação católica e oferecer ajuda às novas gerações.
2: Our goal is to support young people so that Christian families will have the assistance required to remain in the Middle East and maintain a Christian presence.
1: Nosso objetivo é apoiar os jovens para que as famílias cristãs tenham a ajuda necessária para permanecer no Oriente Médio e manter viva a presença cristã. Ao concluir, o Papa agradeceu aos bispos por seu serviço e assegurou sua proximidade espiritual. Confiando o sínodo à intercessão da Theotokos, a Mãe de Deus, pediu que o Espírito Santo ilumine e guie as decisões dos bispos e invocou a bênção do Senhor sobre todos os fiéis da Igreja Melquita.
2: And all the faithful of the Melkite Church, I invoke an abundance of the Lord's blessings.
1: O Papa Leão XIV recebeu neste sábado, 10 de outubro, no Vaticano, os membros do Bizot Group, grupo internacional que reúne dirigentes de alguns dos mais importantes museus do mundo e promove a cooperação e o intercâmbio de experiências entre instituições museológicas. Ao saudar o presidente do grupo, Taco Dibitz, e os demais participantes, o pontífice recordou que os museus são lugares de memória, de beleza e de história, capazes de favorecer o encontro entre as gerações e de promover a cultura e a criatividade humana.
2: The theme of your meeting, materiality, is therefore of particular interest.
1: A partir do tema escolhido para o encontro, a materialidade, Leão XIV propôs uma reflexão sobre a relação entre arte, criação e fé, destacando três características da matéria. Ela é dom, é maleável e é memória. Em primeiro lugar, afirmou o Papa, a matéria é algo recebido e confiado ao ser humano. A matéria está disponível, é um dom que nos é confiado. Com sua habilidade, o artista transforma aquilo que tem entre as mãos, fazendo disso, por sua vez, um dom para os outros. Leão XIV recordou também que a Igreja cultivou ao longo dos séculos uma relação especial com a arte e suas diferentes formas. Citando a encíclica Laudato Si, de Francisco, destacou que o próprio Jesus trabalhava com suas mãos, entrando em contato diariamente com a matéria criada por Deus para dar-lhe forma com sua habilidade de artesão. A matéria, prosseguiu o pontífice, é também maleável e pode ser modelada pela criatividade do artista, dando corpo ou som a emoções, sonhos e palavras. A arte é um processo criativo, por meio do qual o ser humano, imitando a obra de Deus, plasma matéria para infundir nela um significado transcendente, afirmou. Dessa forma, a obra artística torna-se sinal de uma beleza capaz de despertar os olhos do coração e da mente e de orientar o ser humano para o alto.
2: directing the human person towards what is above.
1: Por fim, Leão XIV destacou que a matéria é memória. As obras conservadas nos museus, explicou, são testemunhos de uma história que continua a interpelar cada pessoa de geração em geração. O objeto museológico oferece ao presente a sabedoria do passado, afirmou. Segundo o Papa, é também dessa maneira que a Igreja compreendeu a arte ao longo do tempo, não como mero esteticismo, mas como forma de anúncio evangélico por meio da beleza.
2: But as a means of proclaiming the gospel through beauty.
1: Ao concluir, Leão XIV agradeceu aos responsáveis pelos museus pelo trabalho de preservação de um patrimônio comum da humanidade e invocou a bênção do Senhor sobre os participantes, seus familiares e colaboradores.
2: I offer my best wishes for the initiatives of your group, and I invoke upon you, your loved ones, and all your associates, the Lord's abundant blessings. Thank you.
1: O Papa Leão XIV, neste sábado 10 de outubro, Dia Mundial contra a Pena de Morte, voltou a se manifestar contra esta temática. Em uma publicação, em sua conta oficial na rede social X, o pontífice reafirmou a defesa da dignidade de toda a pessoa e recordou que a justiça pode ser garantida sem recorrer à pena capital. Os atuais sistemas de detenção, destacou o Papa, permitem proteger os cidadãos sem retirar completamente dos culpados a possibilidade de redenção. Eis o texto do post do Papa na íntegra. Abre aspas. A pena de morte é inadmissível porque atenta contra a inviolabilidade e a dignidade da pessoa. O bem comum pode ser protegido e as exigências da justiça podem ser salvaguardadas sem recorrer à pena capital. Foram desenvolvidos sistemas eficazes de detenção que protegem os cidadãos e, ao mesmo tempo, não retiram completamente dos culpados a possibilidade de se redimir, fecha aspas. A manifestação do Papa, acompanhada da hashtag em inglês Não à Pena de Morte, ocorre após o anúncio do Pentágono de que a execução de Nidal Hassan, condenado pelo massacre de Fort Hood em 2009, deverá ser realizada por fuzilamento em 3 de dezembro e transmitida ao vivo. O caso também provocou reações do cardeal Pietro Parolin e dos bispos dos Estados Unidos, que voltaram a se manifestar contra a pena de morte e contra a transformação de uma execução em espetáculo. Leão XIV já havia se pronunciado em outras ocasiões contra a pena capital. Em abril, em uma mensagem à Universidade de Chicago, DePaul recordou que a Igreja defende a vida humana desde a concepção até a morte natural e afirmou que a dignidade da pessoa não se perde nem mesmo depois que foram cometidos crimes gravíssimos. No mesmo mês, durante a viagem de retorno da África, o Papa reiterou que a vida de todas as pessoas deve ser respeitada e protegida e condenou decisões que retiram injustamente a vida de outros. Em maio, ao receber participantes de uma conferência sobre o combate ao crime organizado, Leão XIV destacou que a verdadeira justiça não pode contentar-se apenas com a punição, mas deve favorecer também a reeducação e a plena reinserção dos infratores na sociedade. O respeito pela dignidade de cada pessoa, acrescentou, exclui o recurso à pena de morte, à tortura e a qualquer forma de punição cruel ou degradante. Já em janeiro, diante do corpo diplomático acreditado junto à Santa Sé, o pontífice havia pedido que se trabalhasse pela abolição da pena de morte, definida como uma medida que aniquila toda a esperança de perdão e de renovação. Leão XIV nomeou neste sábado, 10 de outubro, Dom Vittorio Francesco Viola, vigário-geral de Sua Santidade para a Cidade do Vaticano, arcipreste da Basílica Papal de São Pedro, no Vaticano, e presidente da Fábrica de São Pedro. O arcebispo, que completou 61 anos em 4 de outubro, memória de São Francisco de Assis, pertence à Ordem dos Frades Menores da Úmbria e, há 5 anos, exercia a função de secretário do Dicastério para o Culto Divino e a Disciplina dos Sacramentos. Nascido em Biella, na Itália, depois de concluir o ensino médio com formação científica, ingressou na Ordem dos Frades Menores da Úmbria, região italiana, e frequentou o Instituto Teológico de Assis. Prosseguiu os estudos no Pontifício Instituto Litúrgico Santo Anselmo, em Roma, onde, em 2000, obteve o doutorado em Sagrada Liturgia. Ordenado diácono em 1992, tornou-se sacerdote no ano seguinte. Entre os cargos exercidos, foi guardião do convento e da Basílica Papal de Santa Maria dos Anjos, a Porciúncula, de 1999 a 2005, e responsável pela Cáritas Diocesana de 2008 a 2014. Lecionou no Instituto Teológico de Assis, agregado à Faculdade de Teologia da Pontifícia Universidade Lateranense. Também foi membro da Consulta do Departamento Litúrgico Nacional da Conferência Episcopal Italiana. Desde 2000, é professor de liturgia no Instituto Pontifício Litúrgico Santo Anselmo, em Roma. Em 15 de outubro de 2014, o Papa Francisco nomeou bispo da Diocese de Tortona. Sua ordenação episcopal ocorreu em 7 de dezembro daquele ano, em Santa Maria dos Anjos, na Porciúncula. Em 27 de maio de 2021, Francisco nomeou secretário da Congregação para o Culto Divino e a Disciplina dos Sacramentos. O Papa Leão XIV também nomeou secretário do Dicastério para o Culto Divino e a Disciplina dos Sacramentos, Dom Aurélio Garcia Macias, até então subsecretário do mesmo dicastério. Nascido em 28 de março de 1965, em Poios, na Espanha, foi ordenado sacerdote para a Arquidiocese de Valladolid em 1992. Obteve a licenciatura em Filosofia pela Universidade de Salamanca e o doutorado em Liturgia pelo Pontifício Instituto Litúrgico Santo Anselmo. Desde 10 de setembro de 2015, trabalha na Congregação para o Culto Divino e a Disciplina dos Sacramentos, onde, em 2016, tornou-se chefe de seção. Em 27 de maio de 2021, o Papa Francisco nomeou subsecretário da mesma congregação, com caráter episcopal, atribuindo-lhe a sede titular de Rotdom. Diante do problema das doenças mentais, a Igreja não pode se limitar a dar respostas ocasionais ou reativas, mas desenvolver um ministério estável, competente, compassivo e preventivo, que não cuide apenas da pessoa em sua totalidade, mas o faça com competência, utilizando agentes pastorais preparados, colaboração com profissionais de saúde, com atenção à prevenção do suicídio e apoio às famílias. Eis o tema central da mensagem, assinada pela irmã Alessandra Smerilli, prefeita do Dicastério para o Serviço do Desenvolvimento Humano Integral, por ocasião do Dia Mundial da Saúde Mental, que se celebra neste sábado 10 de outubro. Segundo a mensagem, o Dicastério convida-nos a um compromisso significativo mediante o cuidado dos que sofrem de problemas de saúde mental e a colaboração com a Igreja e outras instituições para definir políticas, serviços e resoluções. Seguindo a intenção de oração de Leão XIV para o mês de outubro, divulgada pela Rede Mundial de Oração do Papa, o pontífice referiu-se de modo particular à saúde mental. Com efeito, a irmã Alessandra Smerilli ressalta que a preocupação com os que sofrem de problemas de saúde mental não é uma questão marginal, mas parte integrante do coração da missão da Igreja. A mensagem da irmã Alessandra Smerilli pelo Dia Mundial da Saúde Mental identifica duas situações particularmente vulneráveis para o surgimento de problemas de saúde mental. A primeira, lê-se no texto, diz respeito às pessoas que vivem crises humanitárias, guerras, migração forçada, instabilidade política, desastres ambientais e pobreza estrutural, que deixam traumas profundos em indivíduos e comunidades. Depois, aos jovens, cujo sofrimento pode decorrer de pressão social, incerteza econômica e isolamento. Contextos muito diferentes compartilham o mesmo ambiente emocional, do qual emerge a fragilidade caracterizada pela falta de segurança, relacionamentos, significado e esperança. Durante sua visita apostólica à Espanha, na vigília de oração com os jovens em Barcelona, citada na mensagem, o Papa Leão XIV disse: "Precisamente as sociedades que se consideram avançadas representam uma ameaça à saúde mental, visto que, evidentemente, há algo profundamente errado com certa ideia de crescimento. Uma visão limitada de progresso tornou as pessoas alheias e até indiferentes ao bem-estar mental dos outros. As feridas interiores, emocionais e relacionais representam uma das dimensões mais profundas do sofrimento humano, afirma em sua mensagem a irmã Esmerilli, a ponto de não poder mais ser considerada um fenômeno ocasional ou periférico que a Igreja possa ignorar. Paróquias, escolas, comunidades religiosas e pequenas comunidades eclesiais são quase sempre lugares onde as pessoas trazem seus sofrimentos e buscam ouvidos atentos, acompanhamento e apoio em momentos de vulnerabilidade psicológica. Em consequência, em muitas igrejas locais, a saúde mental está se tornando um dos desafios pastorais mais urgentes. E a mensagem conclui: este aspecto do bem-estar pessoal faz parte do desenvolvimento humano integral, que deve levar em conta não apenas as necessidades materiais, mas também as exigências da vida intelectual, moral, espiritual e religiosa. A Secretaria de Estado do Vaticano, após frequentes pedidos de informação sobre a posição da Santa Sé em relação às ordens equestres dedicadas a santos ou que possuem títulos sagrados, considera oportuno reiterar o que já foi publicado no passado. Para além das próprias ordens equestres, Ordem Suprema de Cristo, Ordem da Espora de Ouro, Ordem Piana, Ordem de São Gregório Magno e Ordem de São Silvestre Papa, a Santa Sé reconhece e salvaguarda somente a Soberana Ordem de Malta, ou seja, a Soberana Ordem Hospitaleira de São João de Jerusalém, de Rhodes e de Malta, e a Ordem Equestre do Santo Sepulcro de Jerusalém, e não pretende inovar a este respeito. Todas as demais ordens equestres de instituição recente ou apresentadas como derivadas de origens medievais não são reconhecidas pela Santa Sé, não lhe sendo possível garantir a sua legitimidade histórica e jurídica, as suas finalidades e os seus sistemas organizacionais. Com o fim de evitar equívocos, infelizmente possíveis, também por causa da emissão ilícita de documentos e do uso indevido de lugares sagrados, e para impedir a perpetuação de abusos que acabam por lesar muitas pessoas de boa fé, a Santa Sé confirma que não atribui qualquer valor aos diplomas de cavalaria e às respectivas insígnias emitidos por associações não reconhecidas, considerando, portanto, não apropriada a utilização de igrejas e capelas para as chamadas cerimônias de investidura.

0: É realmente incompreensível que se queira utilizar esse sistema nos dias de hoje. Não sei com quais objetivos. Certamente não é aceitável que se transforme a morte em espetáculo. Por mais que, naturalmente, a pessoa seja culpada, existem outros meios. Com essas palavras, o cardeal secretário de Estado, Pietro Parolin, comentou a decisão do Pentágono de transmitir ao vivo, por streaming, a execução por fuzilamento de Nidal Hassan, ex-major do Exército condenado pelo massacre de Fort Hood em 2009. O pensamento da Igreja é de total oposição à pena de morte. Ela não é compatível com a dignidade humana e não constitui nenhum fator de dissuasão, reiterou o cardeal à margem de um evento em Roma dedicado a John Henry Newman. Parolin recordou que o presidente da Conferência Episcopal dos Estados Unidos, o arcebispo Paul Coakley, já se pronunciou sobre a questão e acrescentou que haverá uma declaração da Santa Sé a respeito. Questionado pelos jornalistas sobre o Prêmio Nobel da Paz, concedido à jurista sul-africana de 85 anos, Navanethen Navi Pillay, juíza do Tribunal Penal Internacional de 2003 a 2008 e alta comissária das Nações Unidas para os Direitos Humanos de 2008 a 2014, o cardeal afirmou que quando se luta pelos direitos humanos, isso é algo positivo.
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0: E o colega Raimundo Lima nos atualiza neste momento a situação da Ucrânia. Vamos acompanhar.
3: A ferida infligida na quinta-feira, 8 de outubro, pela Rússia em Kramatorsk, com um ataque a dois ônibus de linha que causou 33 vítimas, se alastrou ao centro da cidade com um novo ataque que matou mais duas pessoas. Uma sequência implacável de ataques que marca uma escalada preocupante no conflito, esta sexta-feira marcada por novos ataques também em Kiev. Infraestruturas energéticas foram alvo de ataques, resultando em vastos apagões que deixaram a população no escuro e sem metrô, além de enfrentar dificuldades relacionadas ao abastecimento de água corrente. E enquanto na quinta-feira o secretário de Estado norte-americano Marco Rubio temia a expansão da guerra para países vizinhos, denunciando um impasse na diplomacia, este sábado serão tentados novos passos para recompor as negociações desgastadas do passado. Os enviados do chefe da Casa Branca, Donald Trump, Steve Witkoff e Jared Kushner, se reunirão em Miami, segundo reportagem do veículo Axios, com representantes de Kiev para discutir novas propostas de trégua que os negociadores estadunidenses começaram a elaborar com russos e ucranianos durante sua recente visita à região. Kiev, por sua vez, afirma estar avaliando todas as opções para um cessar-fogo setorial com a Rússia, incluindo aquelas relacionadas ao Mar Negro e às infraestruturas energéticas, embora nada, como ressalta o líder ucraniano Volodymyr Zelensky, seja, no momento, concretamente viável.
0: E o nosso programa em português da Rádio Vaticano Vatican News deste sábado 10 de outubro vai ficando por aqui. Agradecemos como sempre a sua companhia e a sua sintonia e nos encontramos amanhã neste mesmo horário. Até lá!

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1: Amigas e amigos ouvintes, saudações cerurais e fraternais. Sintonizam a Rádio Vaticano a transmitir o seu programa em língua portuguesa para os ouvintes que nos escutam no continente africano e pelo mundo fora. O Papa Leão XIV recebeu na manhã deste sábado, dia 10 de outubro, os membros do Sínodo dos Bispos da Igreja Greco-Melquita de Antioquia e exprimiu proximidade aos cristãos que vivem em regiões marcadas pela guerra, pelo extremismo religioso e pelas dificuldades econômicas. O pontífice pediu que a Igreja seja testemunha de reconciliação e paz e alertou contra a busca pelo poder, pelo lucro e pelo sucesso pessoal. E num comunicado, a Secretaria do Estado Vaticano reafirma que, além das próprias ordens equestres pontifícias, a Santa Sé reconhece a salvaguarda somente a soberana Ordem de Malta e a Ordem Equestre do Santo Sepulcro de Jerusalém. Diplomas e insígnias emitidos por associações não reconhecidas não têm valor para a Santa Sé. As reflexões litúrgicas sobre o Evangelho deste 28º domingo do tempo comum, reflexões do padre angolano José Capinhala. Eu sou Filomeno Lopes. O Papa Leão XIV nomeou neste sábado, dia 10 de outubro, Dom Vittorio Francesco Viola, vigário-geral de Sua Santidade para a Cidade do Vaticano, arcipreste da Basílica Papal de São Pedro no Vaticano e presidente da Fábrica de São Pedro. O arcebispo, que completou 61 anos em 4 de outubro, memória de São Francisco de Assis, pertence à Ordem dos Frades Menores da Úmbria e há 5 anos exercia a função de secretário de Dicastério para o Culto Divino e a Disciplina dos Sacramentos. Nascido em Biella, depois de concluir o ensino médio com formação científica, ingressou na Ordem dos Frades Menores da Úmbria e frequentou o Instituto Teológico de Assis. Prosseguiu os estudos no Pontifício Instituto Litúrgico Sant'Anselmo em Roma, onde, em 2000, obteve o doutorado em Sagrada Liturgia. Foi ordenado diácono em 1992, tornou-se sacerdote no ano seguinte. Entre os cargos exercidos, foi guardião do convento e da Basílica Papal de Santa Maria dos Anjos, na Porciúncula de 1999 a 2005, e responsável pela Caritas Diocesana de 2008 a 2014. Lecionou no Instituto Teológico de Assis, agregado à Faculdade de Teologia da Pontifícia Universidade Lateranense. Também foi membro da consulta do Departamento Litúrgico Nacional da Conferência Episcopal Italiana. Desde 2000 é professor de liturgia no Pontifício Instituto Litúrgico Sant'Anselmo, em Roma. Em 15 de outubro de 2014, o Papa Francisco o nomeou bispo da Diocese de Tortona. A sua ordenação episcopal ocorreu em 7 de dezembro daquele mesmo ano, em Santa Maria dos Anjos, na Porciúncula. Em 27 de maio de 2021, Francisco o nomeou secretário da Congregação para o Culto Divino e a Disciplina dos Sacramentos. O Papa Leão XIV também nomeou secretário de Dicastério para o Culto Divino e a Disciplina dos Sacramentos, Dom Aurélio Garcia Marcias, até agora subsecretário do mesmo Dicastério. Nascido em 28 de março de 1965 em Polos, na Espanha, foi ordenado sacerdote para a Arquidiocese de Valladolid em 1992. Obteve a licenciatura em Filosofia pela Universidade de Salamanca e o doutorado em Liturgia pelo Pontifício Instituto Litúrgico Sant'Anselmo. Desde 10 de setembro de 2015, trabalha na Congregação para o Culto Divino e a Disciplina dos Sacramentos, onde, em 2016, tornou-se chefe de secção. Em 27 de maio de 2021, o Papa Francisco o nomeou subsecretário da mesma congregação, com caráter episcopal, atribuindo-lhe a sede titular de Rotdon. Como dizíamos, o Papa Leão XIV recebeu na manhã deste sábado, dia 10 de outubro, os membros do Sínodo dos Bispos da Igreja Greco-Melquita de Antioquia, ocasião para exprimir proximidade aos cristãos que vivem em regiões marcadas pela guerra, pelo extremismo religioso e pelas dificuldades económicas. Mais pormenores com o colega Túlio Fonseca.
2: You are the seeds of communion in lands that are scarred by violence.
3: Vocês são sementes de comunhão em terras marcadas pela violência. Foi com essa imagem que o Papa Leão XIV encorajou, neste sábado, 10 de outubro, os membros do Sínodo dos Bispos da Igreja Greco-Melquita de Antioquia, recebidos em audiência no Vaticano. Ao recordar que foi em Antioquia que os seguidores de Jesus Cristo foram chamados pela primeira vez de cristãos, o Santo Padre destacou que a fé não pode permanecer apenas na mente, mas deve penetrar o coração e transformar-se em caridade concreta. Partilhar o alimento com quem tem fome, oferecer educação e assistência à saúde, acompanhar os que sofrem e fazer da Igreja um farol à luz de Cristo, especialmente neste período tão conturbado. Logo no início do seu discurso, Leão XIV voltou o olhar de modo particular para as comunidades greco-melquitas presentes em regiões atingidas por conflitos.
2: In many of the traditional lands of your church, the faithful are beset by war, unrest, religious extremism, and economic distress.
3: Em muitas das terras tradicionalmente ligadas à sua igreja, os fiéis são afligidos pela guerra, pela instabilidade, pelo extremismo religioso e pelas dificuldades econômicas. Por meio de vocês, gostaria de dizer à sua amada igreja: estou próximo de vocês. Toda a Igreja Católica está com vocês.
2: I am with you. The entire Catholic Church is with you.
3: O pontífice recordou também as feridas que levam muitos cristãos a deixar sua terra em busca de trabalho, segurança e proteção diante dos perigos e, em alguns casos, da perseguição. Nesse contexto, ressaltou a vocação da Igreja Greco-Melquita de ser testemunha de reconciliação e de paz em terras devastadas pelos conflitos e semente de comunhão, onde a violência deixou suas marcas. Ao falar do próprio sínodo como guardião da comunhão, o Papa insistiu na responsabilidade dos bispos de cultivar a colegialidade episcopal e de não permitir que interesses pessoais prevaleçam sobre o serviço à Igreja.
2: We must be ever vigilant.
3: Devemos estar sempre vigilantes para não cair na tentação de nos colocarmos acima dos outros, buscando poder em vez do serviço, o lucro em vez da transparência e da honestidade, e o sucesso pessoal em vez do cuidado pastoral. O Espírito Santo nos impele a trabalhar e a rezar pela unidade, que ajudará todos a reconhecer que Cristo está em nosso meio. Além disso, a expressão mais eloquente da nossa fé e a comunicação mais clara da Boa Nova àqueles que não conhecem Cristo acontecem quando tomamos a nossa cruz e escolhemos manifestar o amor nos momentos em que sentimos medo, raiva ou sofrimento.
2: When we take up our cross and choose to manifest love in moments when we are afraid, angry or suffering.
3: Leão XIV destacou ainda o compromisso da Sé Apostólica com os cristãos da região. Graças à generosidade de muitos, explicou, estão sendo disponibilizadas bolsas de estudo para fiéis da Síria, do Líbano e do Iraque, com o objetivo de favorecer o acesso à educação católica e oferecer ajuda às novas gerações.
2: Our goal is to support young people so that Christian families will have the assistance required to remain in the Middle East. And maintain a Christian presence.
3: Nosso objetivo é apoiar os jovens para que as famílias cristãs tenham a ajuda necessária para permanecer no Oriente Médio e manter viva a presença cristã. Ao concluir, o Papa agradeceu aos bispos por seu serviço e assegurou sua proximidade espiritual. Confiando o sínodo à intercessão da Theotokos, a Mãe de Deus, pediu que o Espírito Santo ilumine e guie as decisões dos bispos e invocou a bênção do Senhor sobre todos os fiéis da Igreja Melquita.
2: And all the faithful of the Melkite Church, I invoke an abundance of the Lord's blessings.
1: A Secretaria de Estado do Vaticano divulgou um esclarecimento sobre a posição da Santa Sé em relação às ordens equestres dedicadas a santos ou que possuem títulos sagrados. Diante dos frequentes pedidos de informação sobre o tema, o comunicado reitera o que já havia sido publicado anteriormente e alerta para possíveis equívocos e abusos. Eis na íntegra o comunicado. A Secretaria de Estado, após frequentes pedidos de informação sobre a posição da Santa Sé em relação às ordens equestres dedicadas a santos ou que possuem títulos sagrados, considera oportuno reiterar o que já foi publicado no passado. Para além das próprias ordens equestres, Ordem Suprema de Cristo, Ordem da Espora de Ouro, Ordem Piana, Ordem de São Gregório Magno e Ordem de São Silvestre Papa, a Santa Sé reconhece e salvaguarda somente a Soberana Ordem de Malta, ou seja, a Soberana Ordem Hospitaleira de São João de Jerusalém, de Rhodes e de Malta, e a Ordem Equestre do Santo Sepulcro de Jerusalém, e não pretende inovar a este respeito. Todas as demais ordens equestres, de instituição recente ou apresentadas como derivadas de ordens medievais, não são reconhecidas pela Santa Sé, não lhe sendo possível garantir a sua legitimidade histórica e jurídica, as suas finalidades e os seus sistemas organizacionais. Com o fim de evitar equívocos, infelizmente possíveis, também por causa da emissão ilícita de documentos e do uso indevido de lugares sagrados, e para impedir a perpetuação de abusos que acabam por lesar muitas pessoas de boa fé, a Santa Sé confirma que não atribui qualquer valor aos diplomas de cavalaria e às respectivas insígnias emitidos por associações não reconhecidas, considerando, portanto, não apropriada a utilização de igrejas e capelas para as chamadas cerimônias de investidura. É realmente incompreensível que se queira utilizar

pelo massacre de Fort Hood em 2009. O pensamento da Igreja é de total oposição à pena de morte. Ela não é compatível com a dignidade humana e não constitui nenhum fator de dissuasão, reiterou o cardeal à margem de um evento em Roma dedicado a John Henry Newman. Parolin recordou que o presidente da Conferência Episcopal dos Estados Unidos da América, o arcebispo Paul Stagg Coakley, já se pronunciou sobre a questão e acrescentou que haverá uma declaração da Santa Sé a respeito. Questionado pelo jornalista sobre o Prêmio Nobel da Paz concedido à jurista sul-africana de 85 anos de idade, Navanethem Navipillay, juíza do Tribunal Penal Internacional de 2003 a 2008 e alta comissária das Nações Unidas para os Direitos Humanos de 2008 a 2014, o cardeal afirmou que quando se luta pelos direitos humanos, isso é algo positivo.

Evangelho de Nosso Senhor Jesus Cristo segundo São Mateus, capítulo 22, versículo 1 a 14. Naquele tempo, Jesus dirigiu-se de novo aos príncipes dos sacerdotes e aos anciãos do povo e, falando em parábolas, disse-lhes: O reino dos céus pode comparar-se a um rei que preparou um banquete nupcial para o seu filho. Mandou os servos chamar os convidados para as bodas, mas eles não quiseram vir. Mandou ainda outros servos, ordenando-lhes: Dizei aos convidados: Preparei o meu banquete, e os bois e os cevados foram abatidos. Tudo está pronto. Vinde às bodas. Mas eles, sem fazerem caso, foram um para o seu campo e outro para o seu negócio. Os outros apoderaram-se dos servos, trataram-nos mal e mataram-nos. O rei ficou muito indignado e enviou seus exércitos, que acabaram com aqueles assassinos e incendiaram a cidade. Disse então aos servos: O banquete está pronto, mas os convidados não eram dignos. Ide às encruzilhadas dos caminhos e convidai para as bodas todos os que encontrardes. Então os servos, saindo pelos caminhos, reuniram todos os que encontraram, maus e bons, e a sala do banquete encheu-se de convidados. O rei, quando entrou para ver os convidados, viu um homem que não estava vestido com o traje nupcial e disse-lhe: Amigo, como entraste aqui sem o traje nupcial? Mas ele ficou calado. O rei disse então aos servos: Amarrai-lhe os pés e as mãos e lançai-o às trevas exteriores. Aí haverá choro e ranger de dentes. Na verdade, muitos são os chamados, mas poucos os escolhidos. Palavra da salvação.

Seja louvado nosso Senhor Jesus Cristo, para sempre seja louvado e sua Mãe Maria Santíssima. Caríssimos irmãos e caríssimas irmãs, a palavra de Deus deste domingo fala-nos de um banquete, de uma festa para a qual todos somos convidados. Esta imagem ajuda-nos a compreender o que Deus deseja para nós. Sentar-se na mesma mesa, como irmãos e irmãs do mesmo Pai.

partilhar alegria da comunhão e a unidade. Na primeira leitura extraída do livro do profeta Isaías, anuncia este grande banquete preparado pelo Senhor que reunirá todos os povos, sem exclusão de ninguém, e promete alegria e felicidade em plenitude. Nesta festa, o Senhor enxugará as lágrimas de todas as faces e destruirá a morte para sempre. Estas palavras foram anunciadas no tempo do sofrimento e de incerteza, mas trazem uma mensagem de esperança. Deus não abandona o seu povo à dor, nem permite que a morte tenha a última palavra. Esta promessa realiza-se em Jesus Cristo, que pela sua morte e ressurreição venceu o pecado e abriu-nos o caminho da vida eterna. É esta mesma imagem do banquete que encontramos no Evangelho. Jesus conta a parábola de um rei que prepara as bodas do seu filho e manda chamar os convidados. Mas acontece algo inesperado. Muitos recusam o convite. Uns vão tratar dos seus campos, outros ocupam-se dos seus negócios. Estão todos preocupados com as suas coisas, que não encontram tempo para participar da festa. Esta atitude faz-nos pensar na nossa própria vida, na nossa vida de todos os dias. Também nós temos trabalhos, responsabilidades, preocupações familiares e muitas tarefas por cumprir. Tudo isso é importante. O problema surge quando ficamos tão absorvidos pelas nossas ocupações que deixamos Deus para o segundo plano. Temos tempo para tantas coisas, mas por vezes falta-nos tempo para rezar, escutar, para oferecer uma boa palavra ao próximo, para ouvir a palavra de Deus e estar verdadeiramente com os outros. O Evangelho convida-nos, por isso, a perguntar: será que estamos a viver tão ocupados que já não conseguimos escutar o convite do Senhor? Mas há um pormenor muito importante nesta parábola. Apesar da recusa dos primeiros convidados, o rei não desiste. Manda os seus servos pelas estradas e pede-lhes que convidem todos os que encontrarem, bons e maus, justos e injustos. A sala acaba por ficar cheia. Aqui descobrimos a grandeza do amor de Deus, que faz chover para os bons e para os maus, para os justos e injustos. Ele não fecha a porta a ninguém. Não nos chama porque somos perfeitos, mas porque nos ama. A sua misericórdia alcança todos, mesmo aqueles que se afastaram, que erraram ou que pensam já não terem lugar junto dele. Deus continua a chamar-nos, mesmo quando não respondemos. Continua a procurar-nos, mesmo quando nos afastamos. E continua a oferecer-nos a possibilidade de recomeçar, mas recomeçar sempre, como dizia o Papa Francisco. Caíste, levanta-te e recomece. Recomeçar sempre, sempre, sempre. No entanto, a parábola apresenta-nos uma última imagem, a veste nupcial. Quando o rei entra na sala, encontra um homem que não está vestido com a veste adequada à festa. O que significa esta veste? Na tradição cristã, ela representa a caridade, isto é, o amor de Deus e ao próximo. O Papa Bento XVI, retomando o pensamento de São Gregório Magno, explicou que a fé nos abre a porta do banquete, mas precisamos de conservar a veste do amor. Isto significa que não basta dizer que acreditamos em Deus, frequentar a igreja ou participar na Eucaristia. É necessário que a nossa fé se manifeste na maneira como vivemos e tratamos os outros.
a veste nupcial, vê-se quando perdoamos, quando ajudamos quem precisa, quando escutamos quem sofre e quando procuramos a paz em vez da divisão. E vou muito mais longe. A veste nupcial é o nosso coração puro. São Paulo recorda-nos que, mesmo tendo uma fé extraordinária, sem a caridade nada somos. A fé verdadeira transforma o coração e torna-nos capazes de amar como Jesus nos amou. E como podemos viver esse amor, sobretudo quando a vida se torna difícil? A segunda leitura dá-nos uma resposta. São Paulo afirma: tudo posso naquele que me conforta. O apóstolo não quer dizer que consegue tudo aquilo que deseja. Quer dizer que encontra em Cristo a força para enfrentar tanto os momentos de abundância como os momentos de dificuldade. A sua confiança não depende de ter muito ou pouco, mas da certeza de que o Senhor permanece com ele. Também nós precisamos de aprender a confiar em Deus. Nem sempre podemos mudar as circunstâncias da nossa vida, mas podemos enfrentá-las com fé, esperança e coragem. E quando confiamos no amor de Deus, tornamos-nos também mais disponíveis para partilhar com os outros aquilo que temos e somos, sobretudo sobre aquilo que recebemos com fé nas mãos de Deus ou das mãos de Deus. Caríssimos irmãos e irmãs, a Eucaristia que celebramos é já um sinal deste grande banquete que Deus prepara para nós todos os dias. Aqui, Cristo reúne-nos, fala-nos através da sua palavra e alimenta-nos com seu corpo e sangue. Mas não podemos receber este dom sem deixar que ele transforme a nossa vida. Quem recebe o pão da vida é chamado a partilhar o pão com quem tem fome. Quem recebe o perdão de Deus é chamado a aprender a perdoar. Quem se encontra com o amor de Cristo é chamado a levar esse amor à família, ao trabalho e a todos aqueles que encontra no caminho ou pelo caminho. Por isso, levemos conosco duas perguntas. Tenho dado espaço a Deus na minha vida? E a minha maneira de viver mostra verdadeiramente o amor de Cristo? Não precisamos de ser perfeitos para nos aproximarmos do Senhor. Precisamos de reconhecer as nossas fragilidades, acolher a sua graça e ter vontade de mudar. A veste nupcial constrói-se todos os dias, através de pequenos gestos de amor, de generosidade, de reconciliação e perdão. Peçamos à Virgem Maria que nos ajude a acolher o convite de Deus com um coração aberto. Que ela nos ensine a confiar no Senhor, mesmo nas dificuldades, e a revestir-nos da caridade, para que a nossa vida seja um testemunho de alegria do Evangelho. Assim, caminharemos com esperança para o banquete eterno, onde Deus enxugará todas as lágrimas e a morte será definitivamente vencida. Seja louvado nosso Senhor Jesus Cristo. Para sempre seja louvado e sua Mãe Maria Santíssima. Bom domingo a todos.

0: Bem, amigos de todo o Brasil, estamos de volta com o nosso Em Romaria, caminhando juntos nesse terceiro milênio. Nos estúdios da Rádio Vaticano, Silvone José. Bem, amigos de todo o Brasil, é com alegria que estamos recebendo aqui nos nossos estúdios a fundadora e a CEO da Colby Arte, a minha querida amiga Ângela Moraes. Ângela, que alegria receber você por aqui. Seja bem-vinda.
1: Obrigada, Silvonei. Obrigada pela a oportunidade de mais uma vez estar aqui conversando um pouco com você.
0: Bom, vamos falar um pouquinho, antes de saber o que você está fazendo por aqui, Colby Arte. O que é isso?
1: Colby
0: Eu
1: Arte.
0: Já sei, mas quem não sabe...
1: Não sabe, né? Colby Arte é uma distribuidora especializada em distribuir filmes de conteúdo religioso, católico, de valores, promoção humana, mas especialmente na sala de cinema. Então, esse é o nosso primeiro, nossa primeira missão. Depois, sim, do cinema, esses filmes também podem encontrar um localzinho nos streamings, nas plataformas digitais, nas TVs. A gente tem feito esse trabalho já há 6 anos.
0: O que foram produzidos nesses 6 anos?
1: Isso. A Colby Arte, ela acaba distribuindo o que outros produtores produzem. Então, nós temos uma parceria muito bacana com a Goya Produções, da Espanha, com a Bosco Filmes, com a Condra, que é uma produtora espanhola, uma produtora polonesa. Temos outro polonês também, que é Rafael Filmes. Então, esses 4 produtores, eles produzem e a gente distribui no Brasil. Nos últimos anos, a gente tem incentivado produtores brasileiros a produzir também. Então, nós temos parceria hoje com a Stone, que junto conosco produziu O Poder do Rosário, que foi o nosso grande lançamento de 2026. Então, a gente tem feito essas promoções, essas distribuições em todo o território nacional e depois vem surpresas por aí.
0: Vocês já estão preparando alguma coisa boa?
1: A gente... Você falou que ia me perguntar o que eu estou fazendo por aqui, né?
0: É.
1: Então,
0: o que você veio fazer por aqui?
1: A gente veio aqui 2 anos atrás, 2024, quando a gente tinha recebido o prêmio São Sebastião de Audiovisual pela Arquidiocese do Rio de Janeiro, pela nossa missão ali no Brasil. E esse ano a gente recebeu da Arquidiocese de São Paulo a medalha São Paulo Apóstolo. Então, essa nossa vinda à Europa, porque a gente não fica só na Itália dessa vez, é uma forma de agradecer todo esse caminho que a gente tem feito também em comunhão com a CNBB, com a Comissão, né, para a Cultura, ali com Dom Gregório, com o Padre Luciano, e também essa comunhão com o Dicastério para a Educação e Cultura. Então, a gente teve também um encontro aqui e a gente tem o lançamento do filme O Poder do Rosário na Espanha, agora no dia 23. É a primeira vez que uma produtora católica, junto com uma distribuidora católica, traz um filme católico com a história brasileira para fora do Brasil. Vai começar pela Espanha.
0: Do que trata, então, esse O Poder do Rosário?
1: O Poder do Rosário trata de uma história de uma menina que não conhece seu pai e ela quer conhecê-lo muito, conhecer o pai dela. A mãe decide levá-la para conhecer no aniversário, em comemoração do aniversário. E ela sofre um acidente. E ali, a partir dessa luta pela vida, porque aí nesse acidente ela descobre que tem uma doença, ela precisa de uma doação, né? De uma doação de um órgão. Enfim, então a história conta esse sofrimento da mãe, solo, dessa criança que quer conhecer o pai, mas é uma criança muito religiosa. Ela se apega muito à oração do Rosário. E dentro do decorrer da história, nós vamos conhecer outros testemunhos de graças, milagres recebidos por Deus, né, na nossa vida, pela intercessão do Rosário. Então, a gente quis contar, o Brasil, eu nasci da experiência da Milícia da Imaculada. Né? Colby significa Colby por São Maximiliano Colby. Sou consagrada à Imaculada. Então, o Rosário sempre fez parte, na verdade, o terço, né? Nós que somos lá do tempo da Milícia da Imaculada, a rede de Mariana de evangelização, enfim, tantos anos, a gente sempre teve a oração do Rosário como a nossa, nessa nossa poderosa arma, já dizia Maximiliano. E a gente queria contar hoje no Brasil, Tem um fenômeno da internet, né? Que são as irmãs do Hesed, que reza às quatro, o Frei Gilson e tantos outros grupos rezam. E a gente queria contar a história do Rosário com histórias reais. Então, basicamente, é uma hora e meia de um filme bastante emocionante. Tem a Miriam Rios como atriz principal do filme, Alexandre Machafer. Então, assim, foi uma experiência muito bacana. E, graças a Deus, as distribuidoras nos Estados Unidos, aqui na Europa, acolheram muito bem o filme. Então, o primeiro lançamento internacional será agora, na Espanha, em Madrid, em outros cinemas também, a partir do dia 23 de outubro, mês do Rosário.
0: É difícil colocar um filme desse conteúdo dentro dos nossos cinemas?
1: Já foi bem mais difícil, sabe? Hoje, depois de 6 anos que nós temos trabalhado assim, ó, trabalho de formiguinha mesmo, porque eu acho que mais difícil de colocar no cinema, na sala comercial, é comunicar com o católico e dizer, olha, tem um filme que vai te trazer um testemunho de fortaleza, de resiliência, de paciência até, por tudo aquilo que você vive e sofre. E também a nossa igreja é muito grande, né, meu amigo? Então, a comunicação chegar e as pessoas entenderem que pode e deve, né, até apoiar. Mas a gente tem feito esse caminho, muitos padres nos ajudando. Olha, eu vou te dizer, esse mês de outubro no Brasil a gente está com a campanha de exibição de um filme sobre o São Carla Acutis e mais de 1.800 paróquias se cadastraram para exibir o filme gratuitamente. Então, muito sacerdote nos ajudando, bispos, influenciadores católicos, mas, sobretudo, missionários digitais, cantores. Então, esse grande movimento que a gente está conseguindo fazer está fazendo com que o cinema fique mais acessível também. E as pessoas estão confiando que é um caminho de evangelização, mas de entretenimento. Se reunir o grupo para ir ao cinema. A gente reúne o grupo para ir no retiro de casais, retiro de jovens, né? Vamos reunir um grupo. E no mês de maio foi muito incrível com o poder do Rosário. Quantas pessoas rezando o Rosário na sala de cinema? Foi um testemunho incrível. Então, o desafio sempre vai existir, de melhorar as produções, de ter mais qualidade, de ter mais investimento. Então, acredito que é tudo muito, assim, pé no chão. E a coisa vai acontecendo para Deus fazer a obra dele, né?
0: A igreja no Brasil despertou para a Sétima Arte?
1: Está despertando, viu? Eu estou bem feliz porque o dicastério, na nossa reunião de ontem, falou assim, olha, é importante vocês estarem em comunhão com a igreja local. E aí é muito gostoso porque a gente está com essa comunhão. Dom Gregório abriu as portas, que hoje ele é o responsável, né? Presidente da Comissão para Cultura e Educação. Padre Luciano, que é o assessor direto, que está sempre junto conosco. A gente já está sonhando um fórum brasileiro, nacional, brasileiro mesmo, de conversar sobre produção mesmo, de contar as histórias dos nossos santos, dos nossos beatos, dos veneráveis e de pessoas que ainda não estão nos altares, mas viveram uma vida extraordinária no ordinário da vida. Então, ela está despertando, essa comunhão está sendo muito interessante, né? A comissão tem pensado também na pastoral das artes, né? Então, isso a gente está incluso nesse processo. Então, é muito gostoso, porque é aquilo, né, Silvonei? Não cria uma cultura da noite para o dia, né? A cultura, ela vai aos poucos. E eu acho que uma das coisas que a gente quer provocar também muito a nossa igreja é documentos sobre, né? Hoje está se produzindo muito ao redor do mundo, contando histórias baseadas na vida dos santos e etc. A gente, inclusive, está envolvido na distribuição do primeiro filme que vai contar a história do venerável Guido Schaffer, né? Um surfista carioca, que era médico, se tornou seminarista e, antes de ser padre, acabou falecendo no mar, né? No lugar onde ele sempre dizia que ele encontrava Deus. E foi ali que Deus o levou. Então, a gente está envolvido, a gente viu que foi uma produção de muito investimento, tem o Jaime Monjardim como diretor, um grande elenco. Então, assim, não é um filme só para católico. Então, veja que a gente começa com essa coisa do filme para o católico, mas a gente quer falar da nossa igreja para fora da igreja. E a Sétima Arte, a gente entende que é um meio Diferente de você convidar o seu amigo que está afastado de Deus, de uma espiritualidade. Você convida ele para ir na missa, ele refuga. O grupo de jovem refuga, mas chama ele para ir pra pegar um cineminha. Ele vai e vive uma experiência incrível. Então, um pouco da nossa jornada.
0: Como é que você chegou a fazer? Porque você estava envolvida com rede católica, com milícia imaculada, com rádio, e agora o cinema.
1: Eu acho que você... A gente se conhece há um bocado de tempo,
0: Um bocado de tempo.
1: Já tipo, como dizia, não tinha nada para fazer, sempre vim aqui te incomodar, né? Mas, por exemplo, de 2012 a 2020, um mês antes da pandemia, né, 2020, eu fiquei muito em Roma, vindo e voltando, porque eu estava colaborando com a Milícia Internacional, né, Milícia da Imaculada Internacional. E na ocasião, em 2016, eu conheci o Michel Kondra, que é o produtor polonês, que fez Amor e Misericórdia, Duas Coroas, Purgatório, enfim, vários docudramas, né? E eu fiquei impressionada como ele trazia qualidade, uma fotografia, um roteiro. E eu estava ali naquele tempo, Milícia da Imaculada, Cygnus, né? Nasceu em 2010, estávamos lá, Rede Católica de Rádio. E eu, até então, nunca tinha pensado, sempre gostei do rádio, né? Apesar de nunca ter trabalhado no microfone, mas sempre nos bastidores, sempre gostei muito do rádio. Nunca imaginei que o cinema seria o meu amor já numa terceira etapa da vida. E foi nesse momento, em 2016, preparando o centenário da Milícia da Imaculada, que eu conheci o Michel, conheci essas produções, e fui procurar no Brasil, não tinha nada. Então, eu lembro que eu falei com o Frei Romanini, que na época era ali nosso parceiro na Rede Católica. Eu falei, Romanini, e Cygnus? E cinema? Então, Cygnus tem uma pasta, né? Tem uma parte bastante forte de cinema. A gente agora está se aproximando também, porque a gente não entendia muito esse caminho. Porque a gente queria, o Silvonei, levar um filme. E a gente fala filme católico, parece muito nichado, né? Mas a ideia é essa mesmo, o católico ter a possibilidade de ir no cinema e assistir a história de um santo, assistir a história de Nossa Senhora. Por quê? Porque a gente nunca teve. Então, essa era a minha vontade, colocar no cinema, colocar o cartaz do Sagrado Coração de Jesus no Cinemark, a maior rede de cinema comercial. Então, isso era um sonho, porque você está num shopping, né? O Brasil tem muito shopping, os cinemas estão todos em shopping. É um poder de evangelização incrível. E, sabe, levar pessoas que nunca foi ao cinema, nunca viveu a experiência daquela tela. Então, isso era uma coisa que foi acontecendo pós-pandemia. Olha que loucura. Onde o streaming explodiu, né? Porque a gente ficava em casa. E a gente foi contra a maré. Então, eu caí, digamos assim, fui fisgada por culpa de São Maximiliano Kolbe também. Porque ele sempre dizia que os meios de comunicação mais moderno possível, mais diferenciado, deve ser usado para evangelizar. Então... agradeço muito a ele de ter me chamado, me impulsionado e continuar impulsionando a gente. Hoje a gente consegue ter colaboradores, né, que vivem dessa comunicação, produtores que estão produzindo filmes com essa temática religiosa. Eu posso dizer que a Amazon está muito focada nisso, né? A própria Camisa Listrada, que está produzindo o filme do Guido Schaffer, né, outros parceiros que a gente tem visto. Então, a gente está também entendendo que também pode ser, além de pastoral, entretenimento, tudo, é valorizar os profissionais, como atores, diretores, roteiristas, para contar essas histórias que Jesus contava, né? História, então a gente quer continuar contando.
0: E a resposta por parte do público, como é?
1: Eu posso dizer para você que nesses 6 anos a resposta só tem crescido. Cada dia mais, a gente, com essa campanha do Carla Kurtz agora para outubro, a gente ouviu muito testemunho agradecendo, né? Quando a gente recebeu esse prêmio da Arquidiocese também, muitas pessoas, muitos padres, muitos líderes de comunidade agradecendo. Obrigada, porque a gente agora vai ao cinema. Porque eram pessoas que não iam, porque o tipo de filme que estava ali não agradava. Então, assim, a gente sente que a gente deve continuar adentrar mais ainda nesse meio, divulgar mais. Né? A gente tem um lançamento agora em novembro, dia 12 de novembro, a história do padre Emiliano Tardifi, que era um super carismático, né? Ele viveu uma experiência de cura e ele, como canadense, ele foi para a República Dominicana. E no Brasil, como a Renovação Carismática agora completa 60 anos também, estamos já ali com uma parceria com eles. Então, a gente tenha sentido a resposta que as pessoas querem continuar indo cada vez mais no cinema para viver essa experiência.
0: É interessante, a gente está falando de cinema, está falando de lugares.
1: É,
0: né? Porque
1: exato.
0: Quantos cinemas fecharam no Brasil, né? Porque o advento, como você fala muito bem, de streaming, enfim, as pessoas querem ver o seu filme comodamente em casa, né? Sem sair, enfim. Hoje você obriga, então, a pessoa a sair de casa e ir no lugar que eu posso dizer, eu cresci indo ao cinema, adoro cinema, acho fantástico. E com uma proposta diametralmente diferente, de algo que possa tocar o coração das pessoas e, quem sabe, mudar a própria existência através da história de pessoas que, como eu, como você, fizeram escolhas. Escolhas que depois determinaram também a sua existência, né? E de ser para todos nós também um modelo. Mas você falou uma coisa que ficou aí na minha cabeça, né? Você falava das paróquias. Eu acho que seria um filão muito interessante de você poder fazer com que as paróquias, não digo uma paróquia, mas se reunir 3, 4 paróquias, naquele dia a gente vai fazer alguma coisa em comum, mas não somente pelo filme, mas de criar uma comunidade que pensa no outro e que vê o outro. Não é só a minha paróquia, mas são as comunidades. E o elemento da agregação pode ser justamente uma noite para falar de santidade, para falar de vida, para falar de esperança.
1: Olha, veja, as entrevistas, essas partilhas, vai nos preenchendo, né, nesse sentido também. Quando a gente pensou na campanha do Carla Coutts para celebrar o primeiro ano de canonização dele, o Brasil tem toda essa história com ele, né, os jovens, o primeiro milagre, enfim. E a gente já tinha lançado esse docudrama em 2023. Então, ele já é um conteúdo que já está no streaming. Mas a gente quis aguçar a paróquia, as paróquias, as comunidades, a fazer isso, a viver um movimento como paróquia para assistir novamente, ou quem nunca assistiu, para viver essa experiência. Então, eles preparam a pipoca, eles preparam o refrigerante, como se fosse no cinema, enfeitam as salas, trazem as imagens do Carlo. Então, quer dizer, vive essa imersão mesmo, essa preparação, e a ideia nossa é a gente continuar. A cada 2 meses, a cada tempo litúrgico, por exemplo, a gente tem um filme lindo sobre Santo Antônio Maria Claret, que é o fundador dos claretianos. Então, a gente pensa de fazer algo com eles também. Então, a ideia é, porque é uma maneira também da comunicação chegar na comunidade. Por exemplo, a equipe estava comentando, dessas quase 2.000 paróquias que se inscreveram, quase a metade não conhecia Kolbe. Olha que legal. Então, quer dizer, você vai chegando mais longe, vai consolidando, e é isso. Não é ir por ir. Não é fazer o encontro por fazer. Não tem um fundo de espiritualidade. Porque a gente sempre preza nisso também, Silvonei. Todo lançamento que a gente faz no cinema, a gente entende o que aquela mensagem pode agregar na liturgia daquele tempo. Você vai lançar um filme sobre São José? Você vai lançar na véspera do dia dele, em março, para ajudar a comunidade a conhecer mais. Vai lançar um filme sobre Nossa Senhora? Vamos pensar em maio ou setembro, enfim. Né? Então, a gente procura trazer sempre esse lado primeiro, entretenimento e formação. E aí, essa oportunidade de oferecer. E lembrando, todas essas exibições é gratuita. A Kolbe não está cobrando nenhum centavo. O que a paróquia precisa é ter um espaço, um telão, um auditório. No Brasil não temos, né, como aqui na Itália, as paróquias que têm o seu próprio cinema, né?
0: Exatamente.
1: Quiçá, né, um dia as paróquias comecem a olhar também para isso.
0: E pensarem juntas também, ter espaços de agregação.
1: Exato. Porque o Brasil tem 3.500 salas de cinema. É muito pouco. Você vê que o México tem 40 mil salas de cinema. E somos ali quase mesma dimensão. Então,
0: tem muito por fazer ainda,
1: tem,
0: né?
1: Um,
0: Tem muito por fazer.
1: Já estaremos em outro plano quando ainda estarão trabalhando nisso, né?
0: Ai, ai, eu pergunto para minha querida Anja. Está feliz?
1: Estou bem feliz. Esse ano trouxe a Rose pela primeira vez.
0: Oi, Rose.
1: Também na Itália, que é uma parceiraça, trabalha com a gente há um tempo. Veio através de promover grupos na paróquia dela. O pároco dela, lá em Curitiba, na época, colocou ela para organizar grupo para ir ao cinema. E aí, a partir disso, ela começou a trabalhar conosco. Então, eu estou bem feliz por esse reconhecimento também da Arquidiocese de São Paulo. Confirma que a missão é essa, temos que caminhar, temos que seguir em frente, junto com a igreja. Assim, isso para a gente sempre é herança da Milícia da Imaculada, né? Eu falo porque eu já vou fazer 50 esse ano, então, desde os 19, já estava na Milícia da Imaculada, acompanhava muito esses dois, né? Imaculada del Padre e Silvionei José, as vozes, né? Da rede católica, enfim. E ali a gente aprendeu o que é caminhar com a igreja, né? Ter o apoio do seu pároco, primeiramente, na sua paróquia, na sua comunidade, do seu bispo, e assim vai. Então, é o que a gente está fazendo, então a gente está bem feliz. Queremos continuar, poder ser esse canal, né, de comunicação, de evangelização e discutir sobre isso. Eu acho que a gente precisa criar essa reflexão do quanto o cinema ainda não morreu. Quantas vezes mataram o rádio?
0: Exatamente.
1: Né? Lembro muito disso nos nossos encontros. E o rádio sempre se reinventava e continua firme. Eu acho que o cinema hoje, eu estou defendendo essa bandeira. Ele não morreu porque é uma experiência diferente. E só quem já viveu sabe, né?
0: Obrigado, Angela.
1: Eu que
0: obrigado.
1: Agradeço.
0: E a gente vê que é semente lançada em terra fértil. Obrigado.
1: Amém.
0: Por aquilo que você está fazendo e por ter nos trazido um pouco também dessa belíssima realidade que você está construindo. E olha, seja muito, como diz o italiano, fiera, quer dizer, orgulhosa de algo que você está ajudando as pessoas a conhecerem, e isso é importante, abrindo estradas, janelas, portas, né, para que as pessoas possam não só conhecer, mas ter oportunidade de viver uma nova experiência na vida.
1: Amém, obrigada. E sem vocês da comunicação não seria possível, né? A gente sempre fala que sem a oportunidade de ter aqui um veículo de comunicação tão importante para as nossas comunidades, porque a gente sabe o quanto que as comunidades utilizam, leem, né? O que sai no Vatican News é assim, para a gente é também um orgulho e, ao mesmo tempo, uma grande responsabilidade. Então, quero agradecer a você em nome de todos nós da COUBE e também a toda a tua equipe aqui também, que sempre dá-nos a oportunidade, não porque somos amigos, mas porque vocês acreditam que esse conteúdo também pode ser relevante para aquele que acompanha, né, as notícias da igreja no mundo.
0: Vocês,
1: então, obrigada.
0: Vocês estão no Vatican News, na Rádio Vaticano, porque vocês fazem bem à igreja.
1: Amém.
0: E a igreja,
1: amém,
0: é o povo de Deus.
1: Que São Maximiliano continue nos ajudando para esse bem maior. Obrigada.
0: Um grande abraço e um abraço a todos os nossos amigos da COUBE.
1: Amém. Obrigada.

E assim chegamos ao final do nosso Em Romaria desta semana, agradecendo mais uma vez a sua presença. Voltamos na próxima semana com mais um Em Romaria, caminhando juntos neste terceiro milênio.

0: Louvado seja nosso Senhor Jesus Cristo. Vatican News e Vatican Media passam a transmitir diretamente da Praça São Pedro a oração mariana do Ângelus com a sua santidade, o Papa Leão XIV, neste 28º domingo do tempo comum, 11 de outubro. Com vocês hoje para conduzir esta transmissão, Túlio Fonseca, coordenam os trabalhos Padre Joan Pacheco e na assessoria técnica temos Adriano Vitali. Saudamos quem nos acompanha pelo nosso site, os amigos conectados através das nossas redes sociais, do Facebook e YouTube. E nossa saudação também a quem acompanha nossa transmissão pelas emissoras de rádio e TV no Brasil, em Portugal e nos países de língua portuguesa na África e também na Ásia. Nossa saudação de maneira especial à família Orionita que nos auxilia nesta transmissão com a interpretação em língua brasileira de sinais. A vocês nossa gratidão e reconhecimento por esse precioso serviço e pela disponibilidade. Recordo, inclusive, que o vídeo com a interpretação em Libras fica disponível em nosso canal no YouTube Vatican News PT. Através das imagens podemos ver uma Praça São Pedro repleta de fiéis, número muito grande de peregrinos e turistas ali, e o céu de Roma está ensolarado após alguns dias chuvosos na capital italiana, que aos poucos vê a temperatura caindo no início deste outono no hemisfério norte. Neste momento, os termômetros na Praça São Pedro, no Vaticano, marcam 20 graus. Enquanto esperamos para acompanhar e rezar com o Papa a oração mariana do Ângelus da janela do apartamento pontifício, vale recordar que amanhã, 12 de outubro, é um dia muito especial para a nação brasileira, dia que celebramos Nossa Senhora Aparecida, e o Papa Leão XIV, durante a audiência geral da última quarta-feira, recordou Nossa Senhora Aparecida dizendo: "Queridos irmãos e irmãs, na próxima segunda-feira, 12 de outubro, celebra-se Nossa Senhora Aparecida, padroeira do Brasil. Confio todos vocês e as suas famílias à sua intercessão materna. Que Nossa Senhora os proteja sempre", disse o Papa Leão XIV, recordando essa data tão especial, e complemento também que hoje celebra-se o Círio de Nazaré, esta data tão importante que celebra Nossa Senhora de Nazaré, e neste domingo 11 de outubro, a procissão na capital do Pará. Nós vemos que as câmeras já estão voltadas para a janela do Palácio Apostólico. Em instantes iremos acompanhar o Papa Leão XIV, que antes da oração do Ângelus faz a reflexão do Evangelho do dia. Em seguida reza com os fiéis em latim a oração do Ângelus e depois, como de costume, dirige suas saudações e também os seus apelos. O Papa ontem, inclusive, fez um forte apelo contra a pena de morte. O Papa disse que é algo inadmissível um atentado contra a dignidade da pessoa, através de um post na rede social X, recordando o sábado 10 de outubro, que foi o Dia Mundial contra a Pena de Morte, e este foi o apelo do Papa. As cortinas se abrem, vemos então o Leão XIV que saúda os fiéis. Vamos acompanhar com atenção este momento.
1: Cari fratelli e sorelle, buona domenica!
0: Queridos irmãos e irmãs, bom domingo! Hoje no Evangelho, Jesus fala da festa de casamento que um rei preparou para o seu filho. O matrimônio de um filho é um momento especial em qualquer família, e este pai, cheio de felicidade, quer partilhar a sua alegria com todos. Oferece um banquete e convida muita gente. A este respeito, São Tomás de Aquino afirma que o bem por natureza tende a difundir-se. Bonum dicitur diffusivum sui. Também fala-nos desta realidade, a imagem utilizada na nossa história, partindo de um contexto específico da vida. Quando algo de bom acontece, acende-se uma luz que nos leva a incluir os outros na nossa felicidade. No entanto, diante de uma oferta tão bonita, os convidados, em vez de se juntarem à festa, recusam-se a ir, preferindo continuar nos seus afazeres. Alguns, até incomodados, insultam e chegam mesmo a matar os mensageiros do rei. Infelizmente, isto também acontece. Nem sempre o bem que oferecemos é compreendido, reconhecido ou apreciado. Pelo contrário, por vezes é mal interpretado e rejeitado. Mas isso não deve desanimar-nos. Perante a recusa, o rei não anula o casamento nem cancela as celebrações. Pelo contrário, alarga o convite a um número ainda maior de pessoas, enviando seus servos a chamá-las pelas ruas, para que a alegria dos noivos seja um dom para todos.
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0: questa storia? Perguntemo-nos, os protagonistas desta história, quem representam? São Jerônimo identifica o rei com o Pai dos Céus, o noivo com Jesus e a noiva com a Igreja. Portanto, entre os protagonistas estamos também nós, escolhidos pelo Senhor para partilhar com Ele a nossa existência e para sermos com Ele portadores de vida. A festa de casamento é a nossa. A sala do banquete são as nossas igrejas, as nossas casas, os lugares onde vivemos e onde o Filho do Rei, Jesus Cristo, volta todos os dias para declarar o seu amor, aguardando o nosso sim. É lá que o encontramos, revestidos tal como a noiva, com a veste branca do batismo e adornados com as joias das boas obras que nos aproximam de Deus e uns dos outros. A alegria que anunciamos não é, pois, artificial, mas profunda, concreta e real, bela como os rostos das pessoas que encontramos, verdadeira como o trabalho, os sorrisos, as lágrimas, os apertos de mão e os gestos de bondade que marcam os nossos dias. É um dom de Deus para a salvação do mundo. Peçamos a Maria, Mãe do Senhor, que nos ajude a crescer nesta alegria, anunciando-a sempre e em toda a parte, com generosidade, coragem e fé, mesmo onde não é compreendida.
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0: A bênção do Papa Leão XIV, acompanhada do aplauso, da alegria dos fiéis. Agora ouçamos as suas saudações.
1: Cari fratelli e sorelle.
0: Queridos irmãos e irmãs, ontem em Mantova foi beatificada a irmã Maria Inácia Isaac, fundadora das Ursulinas do Sagrado Coração de Jesus. No final dos anos 800 e no início dos 900, ela foi atuante na caridade, dedicando-se aos mais necessitados. Que o seu exemplo reavive em tudo e nós o desejo de sermos testemunhas do amor evangelho para com todos. A guerra na martirizada Ucrânia continua a causar sofrimento além até mesmo das suas fronteiras, também em países mais pobres, onde muitas pessoas dependem da importação de cereais. Dirijo um forte apelo às partes em conflito para que permitam o transporte de cereais no Mar Negro. O mal de pessoas não pode ser um obstáculo para a guerra. Hoje, na Itália, celebra-se o Dia em Memória das Vítimas de Acidentes de Trabalho. Saúdo as associações que atuam nesse âmbito e peço que atuem cada vez mais neste âmbito. Saúdo todos vocês, romanos e peregrinos.
1: Saluto i membri della Hermandade del Señor de los Milagros.
0: Saúdo os membros da Irmandade do Senhor dos Milagres em Roma. E todos aqueles que participaram da procissão com o ícone de Jesus crucificado. Obrigado pela oração que fazem, pela visita pastoral que realizarei no Peru.
1: Acolgo com joia i fedeli dell'eparchia greco-cattolica.
0: Acolho com alegria os fiéis da eparquia greco-católica da Ucrânia, acompanhados pelo seu bispo. Associação dos fiéis Acuna.
1: As antigas alunas Jesus Maria Espanha.
0: As ex-alunas de Jesus e Maria da Espanha.
1: E la scuola corale della cattedrale di Harlem nei Paesi Bassi.
0: O coro e a escola coral dos Países Baixos.
1: E i fedeli provenienti da Vienna.
0: Os fiéis que vieram de Viena.
1: Saluto i giovani della vicaria di Chiaravalle in diocesi di Senigallia.
0: Saúdo os jovens da vicaria de Chiaravalle.
1: Dell'Aido provinciale di Belluno.
0: Os sócios da associação de Belluno. Um grupo de uma associação de Cosenza e o time de futebol feminino do Hospital de Biella. Queridos, recentemente, durante alguns exames de rotina, os médicos encontraram um nódulo bem delimitado no meu pulmão. Foi identificado em uma fase muito inicial e está bem localizado. Os médicos consideram oportuno realizar uma intervenção e, segundo a orientação deles, decidi me submeter a uma cirurgia para removê-lo. A operação já está programada para os próximos dias. Agradeço a proximidade espiritual e confio às suas orações. Obrigado e bom domingo. Assim, o Papa Leão XIV se despede dos fiéis e nós ecoamos aquilo que foi a última parte da sua saudação. O Papa pediu orações, agradeceu inclusive já a proximidade espiritual dos fiéis, porque deverá fazer uma cirurgia nos próximos dias para remover um nódulo que foi encontrado em seu pulmão, segundo o próprio Papa, bem delimitado, foi identificado em uma fase muito inicial, está bem localizado, mas os médicos aconselharam que é oportuno remover este nódulo e nos próximos dias já está então programada esta cirurgia para remover o nódulo no pulmão do Papa. A nossa oração então se volta mais uma vez para o Pontífice, que confiou a todos os fiéis essa situação da sua saúde, e claro, a nós cabe o compromisso de rezar pelo Papa. Nos seus apelos também, o Papa lembrou da guerra, da martirizada Ucrânia e dos países que sofrem devido à falta do transporte de cereais. A Ucrânia é uma grande produtora de cereais e isso afeta muitos países pobres, recordou o Pontífice. Bom, principalmente o nosso convite é para rezar pelo Papa nos próximos dias, que irá se submeter a uma cirurgia, e a nós este desejo, inclusive, de confiar a Nossa Senhora Aparecida, que iremos celebrar amanhã, a saúde do nosso querido Papa Leão XIV. Agradeço a você que acompanhou esta transmissão. Nos estúdios da Rádio Vaticano, Vatican News, Túlio Fonseca. A todos um bom domingo. Louvado seja nosso Senhor Jesus Cristo.

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0: Olá, saudações, Rádio Vaticano, Dulce Araújo ao microfone para mais uma emissão sobre a cultura em África e na sua diáspora. É com a colaboração do editor e poeta Filintilizio da Rosa de Porcelana Editora. Há cerca de um ano da sua morte e na quadra dos seus 70 anos de nascimento, o exímio músico, poeta, compositor e escritor cabo-verdiano Vasco Martins já tem um pátio a ele intitulado. É no CNAD, Centro Nacional de Artesanato e Design, na cidade de Mindelo, em São Vicente, ilha que ele tanto amou e onde viveu grande parte da sua vida. A cerimónia de dedicação teve lugar nesse amplo pátio multiuso no dia 10 de julho de 2026. Ao dar a notícia, a televisão cabo-verdiana, numa peça assinada pela jornalista cultural Matilde Dias, sublinhou que 2026 marca também os 50 anos da criação da Cooperativa Resistência pelos artistas plásticos Manuel Figueira, Bela Duarte e Luísa Queiroz. Essa cooperativa veio a dar lugar mais tarde ao Centro Nacional de Artesanato, que por sua vez desembocou no Centro Nacional de Artesanato e Design, o CNAD. Artur Marçal, diretor do CNAD, estabeleceu uma ligação entre essa cooperativa e a arte de Vasco Martins.
2: O que a cooperativa fez com os tiares, com o pão de terra, a pintura, o batik, o Vasco Martins fez com a música, com a poesia. Quando o mestre Vasco desafiou as convenções e introduziu a música eletrónica, as texturas sinfónicas e a poesia cósmica no nosso panorama musical, estava conscientemente a praticar um ato de resistência cultural.

A peça que temos vindo a ouvir até agora é Universo das Ilhas, de 1986, que, segundo o site Cabo Verde e a Música Online, Museu Virtual da Música Cabo-Verdiana, surgiu como forma de fazer face à ausência de orquestra em Cabo Verde. Então, já a partir dos anos 70, Vasco Martins, perante essa ausência, lança mão de sintetizadores e dá vida ao ciclo dedicado ao teclado.

0: E nesta esteira de Universo da Ilha, ouçamos a crónica de Filintilísio, que nos diz quem era exatamente o saudoso Vasco Martins.
1: Hoje o nosso destaque vai para o compositor, músico, investigador, poeta e pensador cabo-verdiano Vasco Martins, figura incontornável da cultura erudita cabo-verdiana, que faleceu aos 69 anos de idade na cidade do Mindelo, Cabo Verde, a 27 de novembro de 2025. Recusava rotulações da sua música. Uns consideravam-no erudito, pois algumas das suas peças eram orientadas para sinfonias, outros classificavam-no como New Age, pelo caráter instrumental, sobretudo utilizando piano e sintetizador. Mas toda a sua vasta e diversificada obra tinha base na música popular cabo-verdiana. Nasceu em Queluz, Portugal, em 1956, filho de pai cabo-verdiano e mãe portuguesa. Aos 9 anos, viajou para a Ilha de São Vicente, em Cabo Verde, juntando-se à família paterna. Em 1974, começou os seus estudos autodidatas da música. Em 1979, gravou o primeiro LP Vibrações para piano solo. Em 79-80, faz estudos em Portugal com o compositor Fernando Lopes Graça. Entre 81 e 83, estudou em França com o compositor e chefe de orquestra Henri-Claude Fantampier. Regressou a Cabo Verde em 1984, onde criou e montou o seu novo universo musical, recolhendo elementos da música tradicional. Dedicou-se ao estudo da morna. Em 1988, publicou o livro A Morna, Música Tradicional de Cabo Verde, e escreveu para oboé e cordas Para Além da Noite, uma recriação de algumas mornas de beleza. Começou a compor música sinfónica com Quinto Mundo, gravada na Rádio France, em Paris, com a qual participou na Tribuna de Compositores da Unesco, em 84. Entre 88 e 90, compôs a sinfonia Danças de Câncer e começou a escrever em 95 a série das 8 sinfonias que integram a sua obra musical. A sua sinfonia Arquipélago Magnético é a recriação de ambientes naturalistas de Cabo Verde, com forte apelo ao ritmo e sensibilidade musical das ilhas. Buda Dharma foi orquestrada em 2001, depois de sua primeira audição em São Paulo, Brasil, dirigida pelo maestro Lutero Rodrigues, viria a sofrer uma revisão. Na altura da sua composição, Vasco Martins dedicava-se à leitura da literatura budista. Esta obra foi tocada em França em março de 2007, dirigida na sua versão final pelo seu maestro Henri-Claude Fantampier. Ele foi um dos raros músicos de Cabo Verde cuja principal ocupação profissional residia apenas na música. Era casado com Margarida Martins, também artista e professora de música, e teve um filho, Vamaro Martins, guitarrista, que tem seguido a sua própria carreira musical. Sinfonista, pianista, guitarrista, romancista, musicólogo, ensaísta, poeta e sound designer, é descrito como um criador singular, responsável por ligar, como nenhum outro, a tradição musical cabo-verdiana aos códigos da música erudita. A sua obra engloba mais de 26 discos, entre os quais Universo da Ilha, Quinto Mundo, Ritual Periférico, Sublime Delight, Apeiron, Lissin, e as 4 sinfonias Danças de Câncer e Partum Spiralis. O legado do compositor está igualmente presente na paisagem cultural do país, nomeadamente na partitura criada para si, que compõe a fachada do novo Centro Cultural de Arte, Artesanato e Design, inaugurado em 2022. Segundo o gestor cultural Irlando Ferreira, Vasco Martins navega entre a insularidade e a dimensão cósmica, utilizando a música em particular como veículo para se fundir com dimensões mais amplas da existência. Afinal, como escrevem na Alquimia da Luz, dizem que há mundos paralelos. Para o antropólogo Manuel Brito Semedo, desde cedo Vasco entendeu que a música cabo-verdiana podia dialogar com o mundo, sem se perder de si própria. Nas suas mãos, a morna tornava-se meditação, o batuque, pulsação cósmica. Dizia que a música era uma viagem para dentro, e talvez por isso nunca precisou de partir para se sentir universal. As suas obras musicais foram apresentadas em vários países, incluindo Portugal, França, Brasil e Japão, integrando projetos de cinema, teatro e dança.
0: Filintilísio da Rosa de Porcelana, editora. Ouçamos agora Para Além da Noite, que, como dizia já a Filintilísio na sua crónica e sublinha também o já referido Museu Virtual da Música Cabo-Verdiana, foi composta por ocasião dos 10 anos da independência de Cabo Verde em 1985 e pelos 80 anos de nascimento do Beleza, outra saudosa figura importante da música cabo-verdiana e que deixou muitas mornas, um dos grandes géneros da música cabo-verdiana. Vasco Martins inspirou-se nessas mornas para essa composição.

90, ano em que lançou contemporaneamente também Momentos Silenciosos e Ritual Periférico. O estilo desses três discos levou muitas pessoas a classificá-los como música New Age, mas Vasco Martins negou sempre e descreveu-se mais como um grego budista. Escutemos Momentos Silenciosos.

Outra obra monumental de Vasco Martins é Danças de Câncer, CD de 1998, suíte para orquestra sinfónica interpretada pelo Ensemble Future Music sob a direção de Denis Gauthery. Lê-se no Cabo Verde e a música online. Eis algumas notas deste CD.

O grande e eclético artista musical e da escrita e poesia Vasco Martins, a quem foi dedicado, referíamos o Pátio Multiuso do CNAD, Centro Nacional de Arte e Design na Ilha de São Vicente, numa cerimónia que contou com música, poesia, apresentação de um documentário feito por uma holandesa e um checo canadiano e cuja trilha sonora foi assinada por Vasco Martins. O filme documentário tem como tema de fundo a questão climática no arquipélago cabo-verdiano. Presente nesse serão também familiares de Vasco Martins, entre os quais o filho Vamar Martins, que é também músico e que participou na parte musical desse serão. Foi um prazer para nós descobrir convosco, amigas e amigos ouvintes, este grande músico Vasco Martins, a quem o Museu Virtual Cabo Verde e a Música dedica amplo espaço. Nós ficamos por aqui agradecendo ao Filintelizio pela sua crónica, que nos ajudou também a compreender quem era Vasco Martins, e agradecemos também a vós todas e todos e deixamo-vos com a peça, sempre do Vasco, intitulada Panha Mãe, para minha mãe. E com ela nos despedimos até para a semana, se Deus quiser, de novo com África Enclave Cultural, Personagens e Eventos. Será sempre aqui na Rádio Vaticano, programa português para a África. Até lá.

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2: Alô você, esse é o espaço da Rádio Vaticano no Brasileirando, dedicado à música popular brasileira. Nos estúdios, Silvonei José. Está chegando a primeira de hoje, Oswaldo Montenegro, Intuição.

Você ouviu aí Milton Nascimento, Coração Civil. Antes, Nana Caymmi, Eu Sei Que Vou Te Amar. E terminamos por aqui o nosso espaço de hoje. Obrigado pela companhia e um bom início de tarde para você.

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1: Amigas e amigos ouvintes, saudações sororais e fraternais. Sintonizam a Rádio Vaticano a transmitir o seu rádio jornal em língua portuguesa para os ouvintes que nos escutam no continente europeu e pelo mundo fora. Queridos amigos, recentemente, durante alguns exames, os médicos encontraram um nódulo localizado no meu pulmão. Ele foi detectado num estágio muito inicial e está bem definido. Os médicos acreditam que o melhor é intervir. Por isso, seguindo as suas orientações, decidi passar por uma cirurgia para o remover. O procedimento já está marcado para os próximos dias. Foi o que disse o Papa Leão XIV durante o Angelus Domini na manhã de hoje, domingo, dia 11 de outubro, 28º domingo do tempo comum, na Praça de São Pedro, repleta de fiéis e peregrinos provenientes de diversas partes da Itália e do mundo. Eu sou Filomeno Lopes.
2: 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Il matrimonio di un figlio è un momento speciale per ogni famiglia. 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
1: O Papa Leão XIV presidiu na manhã deste domingo, dia 11 de outubro, 28º do Tempo Comum, a habitual cerimônia do Angelus Domini na Praça de São Pedro, repleta de fiéis e peregrinos provenientes de diversas partes da Itália e do mundo. Hoje, no Evangelho, disse na sua locução, Jesus fala da festa de casamento que um rei preparou para o seu filho. O matrimônio de um filho, sublinhou o Papa, é sempre um momento especial em qualquer família, e este pai, cheio de felicidade, quer partilhar a sua alegria com todos. Oferece então um banquete e convida muita gente. E, a este respeito, São Tomás de Aquino afirma que o bem, por natureza, tende a difundir-se. Bonum dicitur diffusivum sui. Também nos fala desta realidade a imagem utilizada na nossa história, partindo de um contexto específico da vida. Quando algo de bom acontece, acende-se uma luz que nos leva a incluir os outros na nossa felicidade. No entanto, diante de uma oferta tão bonita, os convidados, salientou o Papa, em vez de se juntarem à festa, recusam-se, preferindo continuar nos seus afazeres. Alguns, até incomodados, insultam e chegam mesmo a matar os mensageiros do rei. Ora, salientou o pontífice, infelizmente, isto também acontece. Nem sempre o bem que oferecemos é compreendido, reconhecido ou apreciado. Pelo contrário, por vezes é mal interpretado e rejeitado. Mas isso não deve desanimar-nos. Perante a recusa, o rei de facto não anula o casamento, nem cancela as celebrações. Pelo contrário, alarga o convite a um número ainda maior de pessoas, enviando os seus servos a chamá-las pelas ruas, para que a alegria dos noivos seja um dom para todos. Perguntemo-nos então, disse o Santo Padre, os protagonistas desta história, quem representam de facto? São Jerônimo, observou o Leão, identifica o rei com o Pai dos céus, o noivo com Jesus e a noiva com a Igreja. Portanto, entre os protagonistas, estamos também nós, escolhidos pelo Senhor, para partilhar com Ele a nossa existência e para sermos, com Ele, portadores de vida. A festa de casamento é a nossa, e a sala do banquete são as nossas igrejas, as nossas casas, os lugares onde vivemos e onde o Filho do Rei, Jesus Cristo, volta todos os dias para nos declarar o seu amor, aguardando o nosso sim. É lá que o encontramos, revestidos tal como a noiva, com a veste branca do batismo e adornados com as joias de boas obras que nos aproximam de Deus e uns dos outros.
2: La gioia che annunciamo allora non è artificiale, ma profonda, concreta, reale.
1: A alegria que anunciamos não é, pois, artificial, mas profunda, concreta e real, bela como os rostos das pessoas que encontramos, verdadeira como o trabalho, os sorrisos, as lágrimas, os apertos de mãos e os gestos de bondade que marcam os nossos dias. É um dom de Deus para a salvação do mundo.
2: Bella come i volti delle persone che incontriamo, vera come il lavoro, i sorrisi, le lacrime, le strette di mano, i gesti di bene delle nostre giornate. Ed è un dono di Dio per la salvezza del mondo.
1: Passamos então a Maria, Mãe do Senhor, concluiu dizendo o Pontífice, que nos ajude a crescer nesta alegria, anunciando-a sempre e em toda a parte, com generosidade, coragem e fé, mesmo onde não é compreendida.
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1: Ontem, in Mantova, no nord da Italia, disse o Papa após a recitação mariana do Angelus Domini, foi beatificada a irmã Maria Ignazia Isacchi, fundadora da Congregação das Irmãs Ursulinas do Sagrado Coração de Jesus. Entre o final do século XIX e o início do século XX, ela se dedicou com corajosa caridade aos necessitados e aos marginalizados. Que o seu exemplo reacenda em todos nós o desejo de sermos testemunhas no mundo do amor do Evangelho, para com todos. A guerra na Ucrânia, país devastado pelo conflito, prosseguiu dizendo Leão XIV, continua a causar sofrimento muito além das suas fronteiras, especialmente em nações mais pobres, onde muitas pessoas dependem da importação de grãos. Faço um apelo sincero às partes envolvidas no conflito para que permitam o transporte seguro de grãos pelo Mar Negro. o pão de cada dia de milhões de pessoas não pode ser mantido refém da guerra. Em seguida, o pontífice recordou que hoje a Itália celebra o Dia das Vítimas de Acidentes de Trabalho. O Papa saudou então a Associação Nacional de Trabalhadores Mutilados e Incapacitados no Trabalho e incentivou os esforços voltados para a prevenção. E Leão XIV deu então as suas calorosas boas-vindas a todos os presentes na Praça de São Pedro, romanos, fiéis e peregrinos, provenientes de diversas partes da Itália e do mundo. Em particular, os membros da Irmandade del Senhor de los Milagres, em Roma, e todos aqueles que participam da procissão com a venerada imagem de Cristo crucificado, e aos quais o Papa agradeceu pelas orações referentes à sua próxima visita pastoral ao Peru. Aos fiéis da Eparquia Greco-Católica de Mukachevo, na Ucrânia, a Associação de Fiéis Acuna, a Associação Antiguas Alunas de Jesus Maria Espanha, o Coro e a Escola Coral da Catedral de Haarlem, nos Países Baixos, e os fiéis de Viena, os jovens do Vicariato de Chiaravalle, na Diocese de Sinigália, os membros da Seção Provincial de Belluno da Aido, o grupo Ars e Nutria de Cosenza e a equipe de futebol feminino do Hospital de Biella, na Itália.
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1: Queridos amigos, recentemente durante alguns exames, os médicos encontraram um nódulo localizado no meu pulmão. Ele foi detectado em um estágio muito inicial e está bem definido. Os médicos acreditam que o melhor é intervir. Por isso, seguindo a sua orientação, decidi passar por uma cirurgia para removê-lo. O procedimento já está marcado para os próximos dias. Agradeço a proximidade espiritual de todos e confio-me às vossas orações. Obrigado e bom domingo.
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1: E ponto final nesta nossa edição de hoje. Nós voltamos amanhã, sempre à mesma hora. A todas e todos, a continuação de um feliz e sereno domingo. Fiquem bem e até amanhã, se Deus quiser. Ali, Laudetur Jesus Christus.

0: Seja bem-vindo a mais um Porta Aberta. Com você, Mariângela Jaguraba. A nossa entrevistada no programa de hoje é a irmã Ana Rita Nunes Araújo, que visitou recentemente a Rádio Vaticano e conversou com a colega Dulce Araújo. Vamos ouvir.
1: Damos as boas-vindas à irmã Ana Rita Nunes Araújo, da Congregação das Franciscanas Nossa Senhora das Vitórias, a portuguesa. Irmã, muito bem-vinda. Obrigada por estar connosco aqui nos estúdios da Rádio Vaticano.
2: Muito obrigada e muito obrigada por esta oportunidade.
1: Irmã, comecemos por apresentar a sua congregação às ouvintes e aos ouvintes da Rádio Vaticano, assim brevemente.
2: Portanto, eu sou irmã Ana Rita, das Irmãs Franciscanas Nossa Senhora das Vitórias, uma congregação que nasceu na Ilha da Madeira em 1884, e a nossa fundadora é Mary Jane Wilson, venerável Mary Jane Wilson, ao qual está o processo a decorrer para a sua beatificação.
1: Portanto, ela era, se eu bem recordo, uma britânica inicialmente não católica.
2: Sim, sim, ela era anglicana que depois se converteu ao catolicismo. Nasceu na Índia, filha de pais ingleses, depois fez toda a formação na Inglaterra, França, e como enfermeira foi até à Ilha da Madeira acompanhando uma doente. Ali, porque o seu clima era próprio para a cura dos doentes, então ali Deus bateu ao coração de Mary Jane Wilson, não é? Vendo a situação social, a situação religiosa, a educação, a saúde, a falta, a pobreza que existia ali, Deus tocou ao coração e que daí nasceu a congregação.
1: E isso era no finais do século XIX, não é?
2: Sim, sim.
1: 1884,
2: a 15 de janeiro de 1884, fundou a congregação.
1: E a irmã é atualmente a ecónoma dessa congregação?
2: Sim, atualmente estou a desempenhar essa missão e ao qual me encontro aqui a visitar também as nossas irmãs. Trabalhamos no Colégio Português, trabalhamos no Colégio, no Hospital como enfermeiras, Fate Bene Fratelli, e depois também temos uma comunidade que dá o serviço da pastoral educativa e social em Milão.
1: E a congregação hoje está presente em várias partes do mundo, não é? Para além de Portugal e da Madeira.
2: Sim, está presente em 11 países, nos três continentes. E então, porque era um grande desejo da nossa fundadora. Ela sempre dizia que quando formos mais numerosas, haveremos de ir até a África. Então, o primeiro país até sairmos de Portugal continental foi Moçambique. Daí se foi expandindo para todo o mundo, ao qual hoje estamos em 11 países, continente africano, europeu e asiático, e ao qual exercemos a nossa missão. O nosso carisma é um pouco amplo, na vertente da educação, da saúde, da pastoral social, da pastoral catequética, da pastoral do idoso. É como um ramo onde cada uma sente a sua missão de estar na linha da frente, com especial atenção aos mais pobres.
1: Falemos um bocadinho mais das vossas missões em África, portanto, para além de Moçambique, em que
2: Tanzânia,
1: outros países estão, e o que fazem exatamente, visto que o vosso carisma é muito amplo?
2: Sim, estamos em Moçambique, em Tanzânia, em Angola e Congo. E na nossa missão em África temos os grandes desafios dos projetos de vertente educativa, social e para as crianças mais pobres. Estamos nas escolas, nos orfanatos e também na pastoral catequética, na pastoral da evangelização, e que é uma missão ao qual requer muita dedicação. Eu própria fui missionária durante 9 anos em Angola, a qual me orgulho de dizer, porque foi a minha primeira missão em país africano, foi em Angola.
1: Em que parte de Angola?
2: Estive no Lubango e estive em Menongue, na província do Quando-Kubango. ali exerci a missão junto dos mais pobres, junto das crianças, no qual no orfanato, onde nós damos assistência, somos responsáveis e gerimos de crianças provenientes de várias situações. Situações de pobreza, situações de desagregação familiar, situações de abandono e situações em que não há escolaridade. Então, a nossa missão é estar 24 horas sobre 24 horas. Somos a família mais direta destas crianças e jovens que precisam muito da nossa missão na área da educação, da formação, onde procuramos dar uma educação integral.
1: E as franciscanas de Nossa Senhora das Vitórias são quantas hoje no mundo e como estão distribuídas, mais ou menos, onde há mais, onde há menos, etc.?
2: Não somos assim tão muitas, mas somos muitas com aquelas que já partiram para a eternidade, em que nos sustenta na fé e na nossa missão. O número exato poderá andar os 350 por aí. Estamos mais numerosas nos países de África e de Ásia. A Europa está um pouco adormecida. As vocações que temos, as irmãs da Europa, estão mais envelhecidas, porque onde foi a congregação onde nasceu, onde dedicamos mais a nossa missão e que agora também vemos que em toda a parte está com esta dificuldade. Vemos que agora a história está a dar uma volta. Pode ser que a juventude procura a fé, procura se entregar, mas que precisa também muito de ser evangelizada. Na Ásia temos mais vocações, mais juventude, e que precisa
1: na
2: também.
1: África e na Ásia.
2: Na África e na Ásia que temos mais as vocações em grande número, mas que também, por um lado, são mais jovens e que precisam deste intercâmbio. A congregação, como é missionária, temos sempre esta mobilidade de haver uma comunidade intercultural, intergeracional, em que todas nós beneficiamos umas das outras, do enriquecimento da cultura de umas das outras.
1: E sei que tem uma missão também no Brasil, não é?
2: Também.
1: Fala-nos dessa missão, como é que se apresenta numericamente, qualitativamente, em que se empenham também ali no Brasil?
2: No Brasil também estamos em São Paulo, em Minas Gerais, em Barbacena e Ipiranga. E ali a nossa missão é mais também é esta de evangelizar, dedicado mais à pastoral social, nos orfanatos, na pastoral do idoso, no sem-abrigo. E então ali temos duas casas família, porque as crianças passam, estão, depois seguem consoante o tribunal ou consoante os serviços sociais, encaminham ou para a adoção ou para outras famílias de acolhimento. Portanto, os nossos centros são casas de acolhimento que dão a sua missão. Procuramos, temos crianças desde quase recém-nascidas até dar-se outro encaminhamento. Portanto, é uma missão desafiadora, mas muito bonita também. E contamos sempre com o nosso serviço, mas também com muita colaboração dos voluntários, das pessoas que queiram connosco partilhar esta missão, seja na sua dedicação no dia a dia, na sua dar o seu apoio, contribuindo com a sua missão ou contribuindo também monetariamente para que nós possamos levar a missão adiante. Temos muitos projetos em desafio, mas seja no Brasil, seja mais também na África, um dos países precisam mais do nosso apoio económico da Europa e que também são grandes desafios para nós que sozinhas não contamos com a nossa missão. Contamos sempre com a ajuda de Deus, que é Ele que nos impulsiona para a missão, mas também contamos muito com as pessoas de boa fé, que queiram colaborar, que queiram dar um pouco de si, não só quem não pode ir, dá um pouco daquilo que tem, não é? Nos ajuda monetariamente a manter estes projetos em pé, a manter estes projetos sempre cada vez mais aliciantes, cada vez mais a apoiar crianças e jovens ou idosos que precisam da nossa missão.
1: E é isso que, como economa geral da congregação, a trouxe a Roma?
2: É verdade, sim, também. não só, mas já disse, como já disse, fui visitar também as irmãs, mas estes tempos que cá estive também aproveitei para tentar bater as portas de alguma organização que nos possa financiar algum projeto que temos já estipulado, porque sozinhas, como disse, não conseguimos. Sozinhas não conseguimos, mas quando somos juntas conseguimos ir mais além. Temos em projeto de momento na Tanzânia, temos em projeto também em Moçambique, que gostaríamos de construir um centro comunitário para apoiar jovens que precisam de dar a sua continuação na formação. Estamos a falar em Moçambique, porque a mulher também muitas vezes é desvalorizada. Não se aposta na formação. Então, nós gostaríamos de construir este centro comunitário para valorizar a mulher, valorizar, dar a formação das jovens, que elas possam se educar, se formar, para depois corresponder melhor na sociedade. Por isso, bato às portas a ver quem pode nos ajudar, quem pode colaborar. Estamos bem-vindas, estamos abertas, porque sem a vossa ajuda, nós não conseguimos ir muito além.
1: E as portas se abrem?
2: Se abrem. Há sempre uma alma generosa que escuta, que não pode ir a países de missão, mas pode ir com a sua oração, pode ir com o seu contributo monetário, e que para isso nós temos o site da congregação, que é irmãsvitorianas.pt. Ali, cada um, se desejar, pode ver a missão que nós fazemos, onde é que estamos e os projetos que estão em andamento.
1: A irmã disse que hoje praticamente não há vocações na Europa. O continente está um bocado adormecido deste ponto de vista, enquanto que noutros continentes como a África e a Ásia há mais pujança na juventude que quer abraçar o Evangelho, os valores que o Evangelho proporciona. A Europa diz-se que está muito secularizada, disse-se isso da França, por exemplo, onde o Papa esteve recentemente, mas, no entanto, viu-se uma grande participação dos jovens nos eventos presididos pelo Papa. A vossa congregação, em concreto, o que é que faz para suscitar mais vocações na Europa neste momento? Deparam-se com esta secularização na juventude ou há situações como a que se viveu em França estes dias com a presença do Santo Padre?
2: Sim, também nos deparamos com a dificuldade de chegar até aos jovens. Trabalhamos nas paróquias, no acompanhamento, na formação. Mas deparamos com esta mobilidade de jovens de países. Encontramos também muitos jovens sedentos que ainda não frequentam os sacramentos. Tudo isso é uma preparação de inserção nos primeiros sacramentos para que depois se vá sempre trabalhando junto dos jovens o despertar da própria vocação. Mas se sente na juventude esta sede. Sede de pertencer, sede de ser, sede de chegar até Deus. E de facto vimos que aqui em França, não é? Aquela grande multidão de juventude que também faz despertar e questionar os próprios jovens de Portugal, da Europa, que estão assim adormecidos. Não é que não exista jovens, existem jovens, muitos jovens, só que precisamos de chegar até eles, não ser como eles, mas estar com eles e dar hoje uma nova evangelização, que vá ao encontro da sua sede e da sua descoberta.
1: Irmã, para concluirmos, como missionária em África, em Angola, que recordações conserva? O que é que trouxe daquele povo nessa troca de experiências, de vida, de missão, de um continente que procura cada vez mais ser autónomo de todos os pontos de vista, social, eclesial, mas aberto ao resto do mundo, obviamente?
2: Eu recordo com muita alegria e com muita emoção os anos vividos em países africanos, neste caso em Angola. Estar e contar com a Divina Providência em certos momentos. Mas que Deus está. Deus está. Podes não ter o essencial, como temos na Europa, o fundamental para viver, mas Deus está em cada dia e em cada momento te faz surgir que há algo, uma vida de entrega, no silêncio, no sacrifício, na missão, no sacrifício, porque muitas vezes não temos que comer 3 vezes ao dia, e temos crianças para dar de comer e não tens, mas sabes que aquela entrega, aquela missão te dignifica. Depois, tudo que para nós não é valor, é desprezo ou é a mais aqui na Europa, não faz sentido, ali tudo se transforma em ouro. Porque um pequeninho sapato vai ser como um monte de ouro, que às vezes na Europa tens, não ligas, não dás o valor que é, mas que ali a pequena coisa que tu tens se torna grande valor.
1: Num país de ouro e diamante.
2: É diamante, mas tu...
1: E de uma efervescência humana, de recursos humanos também. O que é que isso suscita?
2: Suscita muitas vezes a desigualdade, não é? Que não chega a ser a dar o mínimo a quem precisa ter um mínimo para sobreviver. Não estamos a falar de todo o país, não é? Estamos a falar daquelas zonas onde a pobreza é mais extrema, onde o básico não tens para ter uma vida digna que a pessoa merece.
1: E então, em que anos é que a irmã esteve lá?
2: Eu estive de 2011 a 2019.
1: E conseguiu acompanhar um bocadinho a recente viagem do Papa Leão XIV a Angola e outros países da África, Angola em particular, onde esteve, conhece?
2: Sim, acompanhei e acompanhei com entusiasmo e com alegria de querendo lá estar. E eu gostei muito a receptividade do povo, o facto do Santo Padre estar, a mensagem que transmite e que eles também estão para acolher. A vivi-o com muita intensidade, com muita alegria, com muita oração também. Tanto e que seja estes momentos de conversão.
1: Falta conversão.
2: Para quem pode chegar ao mais pobre, sim, falta um pouco de conversão.
1: Algo mais que gostaria de nos dizer, irmã, partilhar com os ouvintes da Rádio Vaticano, desde a África ao Brasil, à Ásia, enfim, a quem nos escuta hoje neste mundo tão aberto pelos meios sociais, não é?
2: Agradecer a quem nos está a ouvir e dizer que o gesto de solidariedade não tem raça, não tem cor, não tem ideologia, mas que podemos sempre fazer o outro ser melhor do que nós. Obrigada.
1: Muito obrigada, irmã.

0: A palavra agora ao colega Jackson Erpen.
1: O episódio da carta enviada pelo padre Roberto Landel de Moura ao cônsul britânico em São Paulo, em junho de 1900, revela uma das páginas mais emblemáticas e dolorosas da história da ciência brasileira. Poucos dias depois de realizar uma pioneira demonstração de transmissão da voz sem fio, diante de uma testemunha estrangeira qualificada, o sacerdote cientista gaúcho decidiu oferecer ao governo britânico seus projetos e 5 de seus inventos diante da falta de apoio e reconhecimento em sua própria pátria. Mais do que um documento sobre suas pesquisas, a carta deixa transparecer o drama de um inventor que buscava meios para continuar seu trabalho. E, ao mesmo tempo, expõe uma questão que permanece aberta na memória nacional. Por que o Brasil não soube reconhecer, apoiar e preservar o legado de um de seus mais extraordinários pioneiros das telecomunicações? Dando sequência à sua série de reflexões sobre o sacerdote Landel de Moura, padre Gerson Schmidt nos propõe hoje a grande testemunha britânica dos inventos de padre Landel. Vamos ouvir.
2: Padre Roberto Landel dirigiu carta documentada ao Percy Charles Parmenter Lupton, conhecido historicamente como P.C.P. Lupton, que foi o cônsul britânico em São Paulo na transição do século XIX para o século XX. Lupton ocupa um papel de destaque na história das telecomunicações no Brasil por ter sido uma das principais testemunhas oficiais da histórica demonstração pública de transmissão de voz sem fio realizada pelo cientista e padre gaúcho Roberto Landel de Moura em 3 de junho de 1900. A demonstração ocorreu nesse dia 3 de junho, onde o padre Landel de Moura realizou um experimento transmitindo a voz por meio de ondas eletromagnéticas a uma distância de aproximadamente 8 quilômetros, em linha reta, entre a Avenida Paulista e o Alto de Santana, na capital paulista. A testemunha qualificada foi Percy Charles Parmenter Lupton e sua família, que assistiram ao teste a convite do inventor. O feito foi documentado na edição de 10 de junho de 1900 do Jornal do Comércio, que destacou o sucesso absoluto da experiência, registrou a presença do representante do governo britânico como autoridade validora. A proposta de financiamento foi dias após a documentação e a demonstração, ciente do desinteresse e da falta de apoio das autoridades brasileiras. O padre Landel enviou uma carta oficial a Lupton, oferecendo suas patentes e projetos na tentativa de conseguir financiamento do governo britânico para continuar suas pesquisas. Ou seja, o padre estava oferecendo seus mais nobres inventos para o governo britânico financiar por falta de interesse, apoio e investimento do governo brasileiro. Uma lástima e lacuna da história dos inventos. O Brasil, infelizmente, deixou de marcar sua história na grande riqueza desses descobrimentos. Padre Landel lhe escreve assim dias depois, na data de 16 de junho de 1900. Conquanto sejam muitos os aparelhos que tenho imaginado para demonstrar algumas leis em parte desconhecidas pelo mundo científico, as quais foram por mim descobertas no estudo da propagação do som, da luz e da eletricidade através do espaço, da terra e do elemento aquoso. Todavia, por falta de recursos e de bons mecânicos de minha inteira confiança, apenas 5 serão exibidos, a saber, o telauciofono, o caliofono, o anematofono, o teletiton e o edifono, todos deduzidos como tantos correlários das leis supracitadas. Esses aparelhos são eminentemente práticos e podem desde já prestar bons serviços. E continua assim a escrever o cientista gaúcho brasileiro ao cônsul britânico presente em São Paulo, Charles Parmenter Lupton. São esses os aparelhos que terei a honra de apresentar a Vossa Excelência, os quais cederei de bom grado a quem mais vantagens me oferecer. Caso, porém, as propostas que porventura me forem feitas não compensem os imensos sacrifícios que tenho feito, nem sejam adequadas aos lucros que os proponentes poderão aurir desses aparelhos, desde já declaro oficialmente a Vossa Excelência que farei deles doação ao governo britânico ou a qualquer instituição universitária, a fim de que, com o fruto da exploração dos mesmos, abram na Inglaterra duas casas para amparo e educação dos filhos e das filhas desses bravos que têm sucumbido nos campos desta terrível pugna anglo-transvaaliana, com a condição que me deem o necessário para viver e para continuar com os meus estudos e experiências científicas. Na verdade, na carta de junho, em cujas entrelinhas transparece senão irritação, um grande desencanto da terra natal, vemos aí um cientista padre oferecer, mediante condições, a um país estrangeiro, cinco de seus inventos. No artigo do senhor Botet, escrito cerca de 7 meses depois, constatamos um padre cientista desprendido, cheio de compreensão e de piedade numa comovente profissão de fé patriótica, dar-se por bem recompensado por Deus e desejar que o fruto de seus estudos se traduzisse em proveito e glória de sua pátria. Que teria afastado o generoso padre Landel de Moura a tomar a decisão desesperada, diríamos nós, de despojar-se de seus próprios inventos e ir doá-los a um país estrangeiro e às suas instituições? Que fatos posteriores teriam determinado a não entrega dos mesmos? O desinteresse da Inglaterra pela doação? Pouco compensadoras as propostas recebidas? Falta de licitantes para seus aparelhos? A reconsideração de seu gesto com a retirada pura e simples da oferta? Por quê? Cair em si o bom padre e arrepender-se em tempo? São perguntas que faz Hernani Fornari, autor do livro antigo de 1960, O Incrível Padre Landel de Moura, História Triste de um Inventor Brasileiro. E ele responde que somente o conhecimento completo e profundo de sua vida e de suas obras, de seu caráter e de sua sensibilidade, dos acontecimentos em que se vira envolvido e as circunstâncias em que os mesmos se haviam desenrolado, poderiam dar-nos resposta satisfatória a tantas perguntas sem respostas. E decidimos, então, de aí em diante, interessar-nos em real e fervoroso empenho pelo padre Landel de Moura, no sentido de averiguar, definitivamente, em primeiro lugar, o que havia de verdadeira em todas as fabulosas histórias que, sobre sua pessoa e prodigiosos inventos, nos habituáramos, desde menino, a ver comentadas e debatidas, não apenas nos serões familiares, mas também nas rodas de café de nossa cidade natal, num desafio à nossa curiosidade sempre adiada.

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1: Alô, amigos do Brasil e demais países de língua portuguesa. Está no ar o noticiário da redação brasileira da Rádio Vaticano, Vatican News. Neste domingo, 11 de outubro, trazemos para você as últimas notícias do Papa, da Santa Sé e da Igreja no mundo. Com você para conduzir esta edição, Túlio Fonseca. No início desta edição, preparamos um trecho da liturgia de hoje para você. O Senhor é o pastor que me conduz, não me falta coisa alguma. Pelos prados e campinas verdejantes, ele me leva a descansar. Para as águas repousantes me encaminha e restaura as minhas forças. Do Salmo 122. E passamos agora aos destaques do nosso programa de hoje. No Ângelus de hoje, o anúncio do Papa. Decidi me submeter a uma cirurgia para retirar um nódulo no pulmão. Leão XIV afirmou que o nódulo foi identificado em uma fase muito inicial e bem localizado durante alguns exames. A cirurgia será realizada nos próximos dias no Hospital Policlínico Gemelli. Na reflexão antes da oração mariana, o Papa afirmou que não devemos desanimar quando o bem que fazemos não é compreendido. E em seus apelos, recordou a martirizada Ucrânia. O pão de milhões não pode ser refém da guerra. A Conferência Nacional dos Bispos do Brasil expressa proximidade ao Papa Leão após o anúncio da cirurgia. Teremos também a reflexão do 28º Domingo do Tempo Comum e a presença de Antônio Cardoso no quadro A Canção e a Prece. Fique conosco, o nosso programa está no ar. O Papa Leão XIV anunciou, ao final do Ângelus deste domingo, 11 de outubro, que deverá se submeter a uma cirurgia para retirar um nódulo circunscrito no pulmão. Diante das numerosas pessoas reunidas na Praça São Pedro, o Papa explicou:
2: Carissimi, di recente, durante alcuni controlli, i medici mi hanno trovato un nódulo circoscritto al polmone.
1: Recentemente, durante alguns exames, os médicos encontraram em mim um nódulo circunscrito no pulmão. Foi identificado em uma fase muito inicial e está bem localizado. Os médicos consideram oportuno intervir e então, seguindo o conselho deles, decidi me submeter a uma cirurgia para retirá-lo.
2: Ho deciso di operarmi per toglierlo. L'intervento è già programmata nei prossimi giorni.
1: A intervenção já está programada para os próximos dias no Hospital Policlínico Gemelli. Leão XIV agradeceu a todos os fiéis, tanto os presentes na Praça São Pedro, quanto aqueles que acompanham o Ângelus de várias partes do mundo pela proximidade espiritual. Confio-me às suas orações. Bom domingo, concluiu o Papa.
2: Vi ringrazio per la vostra vicinanza spirituale. E mi affido alla vostra preghiera. Grazie e buona domenica!
1: Em resposta às perguntas dos jornalistas, o diretor da sala de imprensa da Santa Sé, Matteo Bruni, esclareceu que a intervenção está prevista para os próximos dias da próxima semana e que o período previsto de internação pós-operatória é de cerca uma semana.
2: Quando accade qualcosa di buono, si accende una luce che porta a coinvolgere gli altri nella propria felicità.
1: Quando algo de bom acontece, acende-se uma luz que nos leva a incluir os outros na nossa felicidade. Com estas palavras, o Papa Leão XIV introduziu neste domingo, 11 de outubro, sua reflexão antes da oração mariana do Ângelus, na Praça São Pedro. Ao comentar o Evangelho proposto pela liturgia do dia, da parábola do banquete de casamento preparado por um rei para o seu filho, o pontífice recordou que um momento de felicidade desperta naturalmente o desejo de compartilhá-lo. Na passagem evangélica, o pai prepara a festa e convida muitas pessoas, mas encontra respostas muito diferentes daquela que esperava. Alguns convidados preferem continuar com seus próprios afazeres, enquanto outros chegam a insultar e matar os mensageiros enviados pelo rei.
2: Alcuni, anzi, infastiditi, insultano e addirittura uccidono i messaggeri del re.
1: Leão 14 aproximou a parábola da experiência concreta de cada pessoa e recordou que também nas relações humanas, nem tudo aquilo que fazemos encontra acolhida.
2: Non sempre il bene che offriamo è compreso.
1: Nem sempre o bem que oferecemos é compreendido, reconhecido ou apreciado. Pelo contrário, às vezes é mal interpretado e rejeitado, mas isso não deve nos desanimar.
2: Mas ciò non deve scoraggiarci.
1: O rei, porém, não cancela o casamento nem interrompe as celebrações. Diante da recusa dos primeiros convidados, amplia o convite e envia seus servos pelas ruas para que outras pessoas também possam participar da festa e a alegria dos noivos se torne um dom para todos. Retomando a interpretação de São Jerônimo, o Santo Padre explicou que o rei representa o Pai do Céu, o noivo é Jesus e a noiva é a Igreja. Entre os protagonistas da parábola, acrescentou, estamos também nós, escolhidos pelo Senhor para compartilhar com Cristo a nossa existência e com Ele sermos portadores de vida.
2: E la sala de banquete sono le nostre chiese, le nostre case.
1: As igrejas, as casas e os lugares onde vivemos tornam-se assim os espaços deste encontro cotidiano com Cristo, onde Ele continua a declarar o seu amor e a esperar a resposta de cada pessoa. É lá que o encontramos, revestidos como a noiva, com a veste branca do batismo, e adornados com as joias das boas obras, que nos aproximam de Deus e uns dos outros.
2: Que te avvicinam a Dio e tra noi.
1: Na parte final de sua reflexão, Leão XIV voltou a olhar para a forma como essa alegria se manifesta na vida cotidiana, longe de qualquer idealização ou distância da realidade.
2: La gioia che annunciamo allora non è artificiale.
1: A alegria che anunciamos não é, portanto, artificial, mas profunda, concreta e real, bela como os rostos das pessoas que encontramos, verdadeira como o trabalho, os sorrisos, as lágrimas, os apertos de mão e os gestos de bondade que marcam os nossos dias.
2: I gesti di bene delle nostre giornate.
1: Essa alegria, destacou o Papa, é dom de Deus para a salvação do mundo e se torna visível justamente no cotidiano, nas relações, nos encontros e nos gestos concretos que aproximam as pessoas umas das outras. Ao concluir, Leão XIV confiou os fiéis à Virgem Maria, pedindo que ela ajude todos a crescer nesta alegria e anunciá-la, sempre em toda parte, com generosidade, coragem e fé, mesmo onde não é compreendida.
2: Anche lá, dove non è compresa, con generosità, con coraggio e con fede. Il pane quotidiano di milioni di persone. Não pode ser ostaggio della guerra.
1: O pão de cada dia de milhões de pessoas não pode ficar refém da guerra. Foi o apelo do Papa Leão XIV neste domingo 11 de outubro, ao voltar o olhar para a atormentada Ucrânia e dessa vez também para as consequências do conflito que chegam muito além de suas fronteiras. Após a oração do Ângelus na Praça São Pedro, o pontífice destacou sobretudo a situação dos países mais pobres, onde muitas pessoas dependem da importação de cereais, e pediu às partes envolvidas na guerra que permitam o transporte seguro desses alimentos pelo Mar Negro.
2: La guerra nella martoriata Ucraina continua a causare sofferenze anche ben oltre i suoi confini.
1: A guerra na martirizada Ucrânia continua a causar sofrimento muito além das suas fronteiras, sobretudo nos países mais pobres, onde tantas pessoas dependem da importação de cereais. dirige um sentido apelo às partes em conflito para que permitam o transporte seguro de cereais no Mar Negro.
2: Coro dei cereali nel Mar Nero.
1: Leão XIV dirigiu também seu pensamento às pessoas que perderam a vida ou sofreram acidentes durante o exercício de suas atividades profissionais. Neste domingo, a Itália celebra o Dia das Vítimas de Acidentes de Trabalho, ocasião em que o Papa reforçou a importância da prevenção.
2: Hoje, em Itália, ricorre la giornata per le vittime degli incidenti sul lavoro.
1: Hoje celebra-se na Itália o Dia das Vítimas de Acidentes de Trabalho. Saúdo a Associação Nacional dos Mutilados e Inválidos do Trabalho e encorajo os esforços em prol da prevenção.
2: Encorajo gli sforzi per la prevenzione.
1: Em suas saudações após o Ângelus, o Papa recordou ainda a beatificação celebrada no sábado em Mantova da irmã Maria Inácia Isaac, fundadora da Congregação das Irmãs Ursulinas do Sagrado Coração de Jesus. A religiosa dedicou sua vida especialmente à educação e à assistência das pessoas mais necessitadas. Leão XIV apontou sua caridade como exemplo para os cristãos de hoje.
2: Ieri a Mantova è stata beatificata Sor Maria Ignazia Isaac.
1: Ontem em Mantova foi beatificada a irmã Maria Inácia Isaac, fundadora da Congregação das Irmãs Ursulinas do Sagrado Coração de Jesus. Entre o final do século XIX e as primeiras décadas do século XX, dedicou-se com corajosa caridade aos necessitados e desfavorecidos. Que o seu exemplo reavive em todos nós o desejo de ser no mundo testemunhas do amor evangélico para com todos.
2: Testimonio di amore evangelico verso tutti.
1: Um momento particularmente ligado à história pessoal de Leão XIV foi a saudação aos membros da Irmandade del Senhor de los Milagros, presente em Roma. Os fiéis participaram de uma procissão com a venerada imagem do Cristo crucificado, uma das devoções mais populares do Peru.
2: Saluto i membri della Irmandade del Senhor de los Milagros a Roma.
1: Saúdo os membros da Irmandade do Senhor dos Milagres em Roma e todos os que participaram na procissão com a venerada imagem do crucificado. Obrigado pelas vossas orações em vista da visita pastoral que realizarei ao Peru.
2: Grazie della vostra preghiera per la visita pastorale che compirò in Peru.
1: Conhecida também como devoção ao Cristo Moreno, sua origem remonta ao século XVII em Lima, quando uma imagem de Cristo crucificado foi pintada por um escravo angolano em uma parede de adobe. A imagem permaneceu de pé após fortes terremotos que atingiram a capital peruana, dando origem a uma devoção que todos os anos, no mês de outubro, leva multidões às ruas vestidas com o tradicional hábito roxo. A devoção não é desconhecida de Leão XIV. Durante os anos em que viveu no Peru, Robert Prevost participou diversas vezes das celebrações em honra ao Senhor dos Milagres. Em outubro de 2020, por exemplo, presidiu uma celebração dedicada à devoção quando era bispo de Chiclayo e administrador apostólico de Calau. Já como cardeal, em outubro de 2024, participou em Roma da celebração na Basílica de São Pedro e da procissão do Cristo Moreno. A saudação deste domingo ganha ainda mais significado diante da próxima viagem de Leão XIV ao país onde exerceu por anos seu ministério pastoral. Na viagem do Papa à América Latina, a chegada em Lima está prevista para 11 de novembro. Ao longo da visita, passará também por Chiclayo, Cusco e Pucallpa, antes de retornar a Roma em 16 de novembro. A Conferência Nacional dos Bispos do Brasil, CNBB, manifestou proximidade, afeto filial e comunhão na oração ao Papa Leão XIV, que anunciou ao final do Ângelus deste domingo, 11 de outubro, que deverá se submeter nos próximos dias a uma cirurgia para a retirada de um nódulo circunscrito no pulmão. O procedimento será realizado no Hospital Policlínico Gemelli, em Roma. Em sua mensagem, a presidência da CNBB afirma acolher o pedido de orações feito pelo pontífice e se une a toda a igreja no Brasil, pedindo ao Senhor que o sustente, ilumine os profissionais responsáveis por seus cuidados e lhe conceda plena recuperação. Às vésperas da festa de Nossa Senhora Aparecida, celebrada nesta segunda-feira, 12 de outubro, os bispos confiam à saúde e o ministério de Leão XIV à intercessão da padroeira do Brasil. Eis a mensagem da CNBB na íntegra. Ao Santo Padre, Papa Leão XIV, Santidade. Ao recebermos a notícia da intervenção cirúrgica a qual Vossa Santidade será submetido nos próximos dias, expressamos, em nome da Conferência Nacional dos Bispos do Brasil, nossa proximidade fraterna, nosso afeto filial e nossa comunhão na oração. Acolhemos seu pedido de orações e nos unimos aos bispos, presbíteros, diáconos, consagrados e consagradas e a todo o povo de Deus no Brasil, suplicando ao Senhor que o sustente com sua paz, ilumine os profissionais responsáveis por seus cuidados e lhe conceda uma plena recuperação. Às vésperas da festa de Nossa Senhora Aparecida, confiamos sua saúde e seu ministério à intercessão da padroeira do Brasil. Que Maria o acompanhe com sua ternura materna e o fortaleça na missão de confirmar os irmãos na fé e conduzir a Igreja nos caminhos da comunhão e da paz. Santo Padre, receba o abraço afetuoso da Igreja no Brasil. Permanecemos unidos à Vossa Santidade na fé, na esperança e na oração. Assinam a mensagem Cardeal Dom Jaime Spengler, arcebispo de Porto Alegre e presidente da CNBB, Dom João Justino de Medeiros Silva, arcebispo de Goiânia e primeiro vice-presidente da CNBB, Dom Paulo Jackson Nóbrega de Souza, arcebispo de Olinda e Recife, segundo vice-presidente da CNBB, e Dom Ricardo Herpers, bispo auxiliar de Brasília e secretário-geral da CNBB.
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1: E agora, na voz de Silvonei José, a reflexão para o 28º Domingo do Tempo Comum.

Deus, o rei por excelência, organiza a festa de casamento de seu filho Jesus com a humanidade, que apesar de ter perdido a beleza original por causa das guerras, das injustiças cometidas, das lágrimas amargas que provocou em tantas pessoas, continua a ser muito amada por seu noivo. Por ocasião das núpcias, o pai oferece um grande banquete comemorativo. Ele envia os convites através de pessoas capacitadas para isso. São os profetas do Antigo Testamento, os apóstolos do Novo Testamento e aqueles homens e mulheres que recebem esta missão. Os homens do mundo inteiro, sem distinção, são os convidados. Os ricos e os acomodados na religião dizem não, porque possuem outros compromissos inadiáveis. Os pobres e os pecadores respondem sim, não porque não tenham compromissos, mas porque sabem que esse convite de Deus é gratuito. Essas respostas deveriam provocar em nós a abertura de nossas comunidades a qualquer tipo de pessoa, especialmente aos que são rejeitados. Podemos aprender dessa parábola que o reino de Deus não fracassa por causa da recusa das elites em construir uma sociedade justa e fraterna. Os convivas que são arrancados da festa e colocados na rua são aqueles que não estão com a roupa da justiça, ou seja, revestidos com ações de justiça. Como anda o meu guarda-roupa espiritual? Quais as obras de justiça que tenho praticado? Como andam minhas atitudes de afeto? Voltadas para os demais, descentralizadas de minha pessoa ou sendo compensação afetiva de uma pseudo-caridade? Nenhum de nós é perfeito, é santo. Quanto mais nos aproximamos de Deus, de sua luz, mais enxergamos nossos limites e defeitos. Essa foi a experiência de grandes santos, de muitos místicos que, justamente por causa desta proximidade com o divino, se sentiam grandes pecadores. Por outro lado, se a humildade nos leva a enxergar nossas qualidades e dons, ela também nos leva a atribuí-las à generosidade de Deus. Tudo é dom, tudo é bondade do Senhor. Esses dons, esses atributos fazem parte do convite que Deus nos faz para o banquete das bodas eternas. Só aceita o convite de Deus aqueles que estão em sintonia com o reino de justiça, de amor e de paz. Essas pessoas sempre estão vestidas adequadamente porque, naturalmente, praticam obras de justiça. A qualquer hora, podem ingressar no recinto do banquete, não importa o momento da vida em que são chamadas. Estejamos preparados para o banquete nupcial do Cordeiro. Será sempre o amor, aquele que nos vestirá adequadamente para as núpcias.

E em nossa edição de domingo não pode faltar Antônio Cardoso. Na reflexão de hoje, a devoção à Nossa Senhora Aparecida.

resposta que a mãe deu ao chamado dos céus, ao recado dos anjos. Jesus compara o reino de Deus a uma grande festa de casamento. Tudo está preparado, a mesa está posta e o convite foi enviado. O que é surpreendente é que muitos convidados simplesmente não querem participar. Uns estão ocupados com seus campos, outros com seus negócios. E aqui está uma pergunta importante para nós: o que tem ocupado tanto a nossa vida a ponto de não termos tempo para Deus? O rei então manda chamar todos os que estão pelos caminhos. Isso revela a grandeza da misericórdia de Deus. Ninguém está excluído do seu convite. Há lugar na mesa para quem chega cansado, ferido, pecador e necessitado de recomeçar. Mas a parábola também fala da veste nupcial. Não basta aceitar o convite, é preciso permitir que o encontro com Deus transforme nossa vida. A verdadeira veste é um coração revestido de amor, de perdão, de justiça, de humildade e principalmente de conversão. Todos os dias Deus continua dizendo: vinde à festa. Ele nos chama pela palavra, pela Eucaristia, pela família, pelas pessoas que encontramos. Talvez o grande perigo seja estarmos tão ocupados com tantas coisas que deixemos passar o convite mais importante da nossa existência. Senhor, que eu nunca esteja ocupado demais para ouvir o Teu chamado e que minha vida seja a resposta agradecida ao Teu convite, como assim.

o noticiário em português da Rádio Vaticano, Vatican News, deste domingo, 11 de outubro, vai ficando por aqui. Agradecemos a sua companhia e também a sua sintonia. Nos encontramos amanhã, neste mesmo horário. Até lá!

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1: Amigas e amigos ouvintes, saudações sororais e fraternais, sintonizam a Rádio Vaticano a transmitir o seu programa em língua portuguesa para os ouvintes que nos escutam no continente africano e pelo mundo fora. Convosco já microfone, Dulce Araújo e Filomeno Lopes. Durante alguns exames, os médicos encontraram um nódulo localizado no meu pulmão. Ele foi detectado num estágio muito inicial e está bem definido. E os médicos acreditam que é melhor intervir. Por isso, seguindo a sua orientação, decidi passar por uma cirurgia para removê-lo. O procedimento já está marcado para os próximos dias. Agradeço a proximidade espiritual de todos e confio-me às vossas orações. Foi o que disse o Papa Leão XIV durante o Angelus Domini na manhã de hoje, domingo, dia 11 de outubro, 28º domingo do tempo comum, na Praça de São Pedro, repleta de fiéis e peregrinos provenientes de diversas partes da Itália e do mundo. Habituar a rubrica África em Clave Cultural, da autoria da colega Dulce Araújo, também destaca hoje dois eventos que marcaram neste mês de outubro as comemorações do 10º aniversário da Associação das Mulheres no Vaticano, a audiência que o Papa lhes concedeu no dia 5 e o colóquio realizado na tarde do dia 8 de outubro, sob o título Mulheres no Vaticano, 10 anos de presença, uma história que continua. Eu sou Filomeno Lopes.
2: Cari fratelli e sorelle, buona domenica! Oggi nel Vangelo Gesù parla della festa di nozze preparata da un re per suo figlio. Il matrimonio di un figlio è un momento speciale per ogni famiglia. E questo padre felice vuole condividere con tutti la sua gioia.
1: O Papa Leão XIV presidiu na manhã deste domingo, dia 11 de outubro, 28º do Tempo Comum, a habitual cerimônia do Angelus Domini na Praça de São Pedro, repleta de fiéis e peregrinos provenientes de diversas partes da Itália e do mundo. Hoje, no Evangelho, disse na sua locução, Jesus fala da festa de casamento que um rei preparou para o seu filho. O matrimônio de um filho, sublinhou o Papa, é sempre um momento especial em qualquer família e este pai, cheio de felicidade, quer partilhar a sua alegria com todos. Oferece então um banquete e convida muita gente. E, a este respeito, São Tomás de Aquino afirma que o bem, por natureza, tende a difundir-se. Bonum dicitur diffusivum sui. Também nos fala desta realidade a imagem utilizada na nossa história, partindo de um contexto específico da vida. Quando algo de bom acontece, acende-se uma luz que nos leva a incluir os outros na nossa felicidade. No entanto, diante de uma oferta tão bonita, os convidados, salientou o Papa, em vez de se juntarem à festa, recusam-se, preferindo continuar nos seus afazeres. Alguns até incomodados insultam e chegam mesmo a matar os mensageiros do rei. Ora, salientou o pontífice, infelizmente isto também acontece. Nem sempre o bem que oferecemos é compreendido, reconhecido ou apreciado. Pelo contrário, por vezes é mal interpretado e rejeitado. Mas isso não deve desanimar-nos. Perante a recusa, o rei de facto não anula o casamento, nem cancela as celebrações. Pelo contrário, alarga o convite a um número ainda maior de pessoas, enviando os seus servos a chamá-las pelas ruas, para que a alegria dos noivos seja um dom para todos. Perguntemo-nos então, disse o Santo Padre, os protagonistas desta história, quem representam de facto? São Jerônimo, observou o Leão, identifica o rei com o Pai dos céus, o noivo com Jesus e a noiva com a Igreja. Portanto, entre os protagonistas, estamos também nós, escolhidos pelo Senhor, para partilhar com Ele a nossa existência e para sermos com Ele portadores de vida. A festa de casamento é a nossa e a sala do banquete são as nossas igrejas, as nossas casas, os lugares onde vivemos e onde o Filho do Rei, Jesus Cristo, volta todos os dias para nos declarar o seu amor, aguardando o nosso sim. É lá que o encontramos, revestidos tal como a noiva, com a veste branca do batismo e adornados com as joias de boas obras que nos aproximam de Deus e uns dos outros.
2: La gioia che annunciamo allora non è artificiale, ma profonda, concreta, reale.
1: A alegria que anunciamos não é, pois, artificial, mas profunda, concreta e real, bela como os rostos das pessoas que encontramos, verdadeira como o trabalho, os sorrisos, as lágrimas, os apertos de mãos e os gestos de bondade que marcam os nossos dias. É um dom de Deus para a salvação do mundo.
2: Bella come i volti delle persone che incontriamo, vera come il lavoro, i sorrisi, le lacrime, le strette di mano, i gesti di bene delle nostre giornate. Ed è un dono di Dio per la salvezza del mondo.
1: Peçamos então a Maria, Mãe do Senhor, concluiu dizendo o Pontífice, que nos ajude a crescer nesta alegria, anunciando-a sempre e em toda a parte, com generosidade, coragem e fé, mesmo onde não é compreendida.
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2: Benedicat vos, omnipotens Deus, Pater, et Filius, et Spiritus Sanctus.
3: Amen. Amen.
2: Cari fratelli e sorelle, ieri a Mantova è stata beatificata Suor Maria Ignazia Isacchi, fondatrice della Congregazione delle Suore Orsoline del Sacro Cuore di Gesù.
1: Ontem a Mantova, no nord da Itália, disse o Papa após a recitação mariana do Angelus Domini, foi beatificada a irmã Maria Ignazia Isacchi, fundadora da Congregação das Irmãs Ursulinas do Sagrado Coração de Jesus. Entre o final do século XIX e o início do século XX, ela se dedicou com corajosa caridade aos necessitados e aos marginalizados. Que o seu exemplo reacenda em todos nós o desejo de sermos testemunhas no mundo do amor do Evangelho, para com todos. A guerra na Ucrânia, país devastado pelo conflito, prosseguiu dizendo Leão XIV, continua a causar sofrimento muito além das suas fronteiras, especialmente em nações mais pobres, onde muitas pessoas dependem da importação de grãos. Faço um apelo sincero às partes envolvidas no conflito para que permitam o transporte seguro de grãos pelo Mar Negro. O pão de cada dia de milhões de pessoas não pode ser mantido refém da guerra. Em seguida, o pontífice recordou que hoje a Itália celebra o Dia das Vítimas de Acidentes de Trabalho. O Papa saudou então a Associação Nacional de Trabalhadores Mutilados e Incapacitados no Trabalho e incentivou os esforços voltados para a prevenção. E Leão XIV deu então as suas calorosas boas-vindas a todos os presentes na Praça de São Pedro, romanos, fiéis e peregrinos, provenientes de diversas partes da Itália e do mundo. Em particular, os membros da Irmandade del Senhor de los Milagres, em Roma, e todos aqueles que participam da procissão com a venerada imagem de Cristo crucificado, e aos quais o Papa agradeceu pelas orações referentes à sua próxima visita pastoral ao Peru. Aos fiéis da Eparquia Greco-Católica de Mukachevo, na Ucrânia, a Associação de Fiéis Acuna, a Associação Antiguas Alunas de Jesus Maria Espanha, o Coro e a Escola Coral da Catedral de Haarlem, nos Países Baixos, e os fiéis de Viena, os jovens do Vicariato de Chiaravalle, na Diocese de Sinigália, os membros da Seção Provincial de Belluno da Aido, o grupo Ars e Nutria de Cosenza e a equipe de futebol feminino do Hospital de Biella, na Itália.
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1: Queridos amigos, recentemente durante alguns exames, os médicos encontraram um nódulo localizado no meu pulmão. Ele foi detectado em um estágio muito inicial e está bem definido. Os médicos acreditam que o melhor é intervir. Por isso, seguindo a sua orientação, decidi passar por uma cirurgia para removê-lo. O procedimento já está marcado para os próximos dias. Agradeço a proximidade espiritual de todos e confio-me às vossas orações. Obrigado e bom domingo.
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1: A palavra agora à collega Dulce Araújo con a rubrica África Enclave Cultural. Tem em destaque hoje os dois eventos que marcaram neste mês de outubro as comemorações do 10º aniversário da Associação das Mulheres no Vaticano. A saber, a audiência que o Papa lhes concedeu no passado dia 5 e o colóquio realizado na tarde do dia 8 de outubro sob o título Mulheres no Vaticano, 10 anos de presença, uma história que continua.

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2: Dois eventos marcaram, neste mês de outubro, as comemorações do 10º aniversário da Associação das Mulheres no Vaticano, DIVA. A audiência que o Papa lhes concedeu no dia 5 e o colóquio realizado na tarde do dia 8, sob o título Mulheres no Vaticano, 10 anos de presença, uma história que continua. Estruturado em duas partes, a primeira com oradores externos, como o cardeal Gianfranco Ravasi, a teóloga Linda Pocker, as embaixadoras de Portugal e da Suíça junto da Santa Sé e o padre Federico Lombardi, diretor espiritual da associação. Na segunda parte, algumas sócias reunidas por continente detiveram sobre o significado de ser membro de DIVA, à luz da realidade da mulher nos continentes de proveniência. O grupo da África falou das luzes e sombras da situação da mulher no continente africano, mas também dos progressos que se vão realizando tanto na Igreja como na sociedade, onde não faltam também figuras de inspiração, como foi Amílcar Cabral, que já nas lutas pelas independências da África se mostrava como um dos precursores das melhores convenções sobre os direitos da mulher hoje existentes. Aspecto que foi relevado no colóquio em Cabo Verde em 2004 pelos 80 anos de nascimento de Amílcar Cabral. Nessa altura, a escritora e jurista Vera Duarte falou do tema Cabral, Gênero e Desenvolvimento. Fomos aos nossos arquivos revisitar a emissão que fizemos na altura sobre essa conferência e em que ouvíramos também a combatente Paula Fortes, que veio a falecer depois em 2011. Ouçamos então estas palavras relativas à visão da mulher que tinha Amílcar Cabral, filho de Cabo Verde e da Guiné-Bissau, pensador, estratega, humanista.

0: filósofo italiano, Norberto Bobbio, escreveu que a Revolução das Mulheres foi talvez a mais importante do século XX. E Vera Duarte acrescenta convictamente que Amílcar Cabral deu um contributo inestimável para essa revolução. Com efeito, analisando o pensamento de Cabral, nota-se que ele foi pioneiro, esteve em sintonia e muitas vezes antecipou mesmo as posições mais modernas sobre o Estatuto da Mulher. E as suas posições, fazia notar aquela oradora na conferência Cabral, Gênero e Desenvolvimento, foram veiculadas em instrumentos jurídicos internacionais. Um desses instrumentos é a Convenção para a Eliminação de Todas as Formas de Discriminação contra as Mulheres, aprovada pela ONU em 1975. E entrada em vigor em 1981. O pensamento de Cabral sobre a mulher africana encontrou também eco no protocolo adicional à Carta Africana dos Direitos do Homem e dos Povos relativo aos direitos da mulher, adotado pela União Africana em 2003. Mas em que consistia exatamente o pensamento de Cabral sobre a mulher? Segundo a análise de Vera Duarte, Cabral antecipou de algumas dezenas de anos a comunidade internacional e, sobretudo, a africana, no que toca ao conceito de igualdade e dignidade da mulher enquanto ser humano. Com a sua intuição, Cabral cedo se apercebeu que a luta pela independência da Guiné e de Cabo Verde só seria possível com a mobilização de todas as camadas e segmentos da população. Foi assim que começou logo a dar ênfase à participação da mulher africana, à necessidade de a mulher estar ao lado do homem na luta pela independência da sua terra, criticando a situação de inferioridade em que ela vivia e propugnando pela promoção e emancipação da mulher. Cabral tinha consciência de que a luta pelos direitos civis e políticos tinha de estar ligada às lutas pela independência nacional. Por isso, no programa do PAIGC, partido que levou a Guiné e Cabo Verde à independência, já se estabelecia em 1956, e sob a inspiração do pensamento de Cabral, a igualdade dos cidadãos perante a lei sem distinção de sexo, e que os homens e as mulheres gozarão da mesma condição na família, no trabalho e nos assuntos públicos. O partido, inspirado no pensamento de Cabral, preconizou defender os direitos da mulher, respeitar e fazer respeitar as mulheres, mas também convencer as mulheres de que a sua libertação deverá ser obra delas mesmas, pelo seu trabalho, pela sua ligação ao partido, pelo respeito próprio, pela personalidade e firmeza, e combatendo o que puder ser contra a sua dignidade. Uma concepção extremamente ousada e inovadora para a época, sobretudo para alguns países africanos, onde algumas práticas consideradas hoje nefastas para a mulher eram ainda muito enraizadas. Era o caso, por exemplo, da Guiné-Bissau. Em Cabo Verde, estes princípios encontraram, contudo, um terreno de certo modo mais fértil e foi mais fácil cultivá-los. Com efeito, a igualdade entre o homem e a mulher, assim como o princípio de não discriminação, foram consagradas já nas primeiras leis do país. Embora essa consagração tivesse essencialmente uma força moral, sublinhou a oradora, criava as condições para um autêntico salto civilizatório de extraordinária dimensão e contribuiu decisivamente para a construção de novas condições, onde a igualdade entre o homem e a mulher tomou assento definitivo. Foi assim que o princípio da igualdade foi encontrando consagração nas leis da família, do trabalho, da participação política, etc. O mais difícil, sublinhou a oradora, foi e continua a ser materializar na prática, na vida do dia-a-dia, nos comportamentos e nas mentalidades, o novo Estatuto da Igualdade. Esta, segundo aquela jurista e escritora cabo-verdiana, a tarefa que cabe hoje à sociedade civil cabo-verdiana, nomeadamente às organizações femininas de Cabo Verde. É que, mais que a emancipação da mulher, Cabral pregou a promoção da mulher, a dignificação da mulher. Isto é, a necessidade de ela ir para a escola, de trabalhar no lar e fora do lar, de ser valorizada a necessidade da sua participação ativa na vida pública, a necessidade de a mulher ser respeitada pelo homem. Numa intervenção na Escola Piloto de Conakry, no dia 8 de março de 1968, Cabral dizia: "Devemos honrar a mulher, respeitar a mulher, amar a mulher no sentido mais puro que possa haver. E recordava que tanto o homem como a mulher deviam lutar pela igualdade entre os dois sexos, não admitindo à mulher nenhuma discriminação, nenhum abuso, nenhuma falta de consideração. Sublinhando que era necessário abrir caminho para as mulheres avançarem, Cabral recordava ainda que era depois da luta pela independência que os caminhos haveriam de ser ulteriormente abertos para que as mulheres pudessem realmente avançar. Foi esta visão extremamente generosa, bela e solidária perante as mulheres da Guiné e de Cabo Verde que fez com que elas tivessem estado sempre presentes na luta de libertação, onde participaram não só nas frentes de batalha, como ocuparam também postos importantes na política e na administração. Escutemos, a este propósito, o testemunho de Paula Fortes, uma das ex-combatentes cabo-verdianas.
1: Cabral, como sabe, como deve ter ouvido falar, Cabral foi um grande defensor da mulher, né? E então Cabral incentivava os seus camaradas, portanto os nossos camaradas naquela altura, a respeitar as mulheres. E incentivava a mulher a se capacitar e a respeitar a si própria, né? Por forma a poder estar em pé de igualdade com os homens, né? Ele variadíssimas vezes chamou a atenção de combatentes, né? Por terem uma atitude ou outra menos digna com mulheres, né? E nós sentíamos a vontade. Eu, por exemplo, não tive problemas nenhums em trabalhar ali no meio dos homens. Ainda há tempos eu estive a dar uma entrevista em que eu trabalhei num hospital em que havia médicos, todos militares, jugoslavos. E eu, por exemplo, tive que aprender praticamente todas as palavras em calão, jugoslavo, para poder estar com eles sem complexo, né? Integrar aquele ambiente militar sem complexo, né? Quer dizer, nós acabamos por nos adaptar e, na realidade, não tínhamos assim. Havia um ou outro abusador, como há em qualquer sociedade, quando a gente vive assim em conjunto. Mas as mulheres souberam impor-se ali, na Guiné.
0: A análise do pensamento de Amílcar Cabral revela-nos ainda, segundo Vera Duarte, o quanto ele estava em sintonia e muitas vezes antecipou as posições mais modernas sobre a situação das mulheres. Posições essas veiculadas, como já referimos, em instrumentos jurídicos relativos à mulher, tanto da ONU como da União Africana. É fácil constatar que as afirmações de Amílcar Cabral, atrás referidas, reconduzem-nos integralmente aos princípios da igualdade de direitos entre o homem e a mulher, da não discriminação em razão do sexo, da igualdade do homem e da mulher também no exercício dos direitos económicos, sociais, culturais, civis e políticos, e também à necessidade de promover a igualdade, o respeito e a dignidade da mulher como pessoa humana, de fomentar a participação da mulher nas mesmas condições que o homem na vida política e cultural do seu país e também de outros princípios contidos na Convenção da ONU sobre os Direitos da Mulher. Sem dúvida, tudo isto é responsável pelos formidáveis avanços verificados na condição feminina nas últimas dezenas de anos. Vera Duarte realçou ainda na sua exposição sobre Cabral, Género e Desenvolvimento que o pensamento daquele líder africano, especificamente sobre a mulher, encontra eco hoje no protocolo adicional à Carta Africana dos Direitos do Homem e dos Povos, relativa aos direitos da mulher, que procura promover o estatuto jurídico da mulher africana, nomeadamente através da proibição de práticas tradicionais como a poligamia, os casamentos forçados, a herança das viúvas ou as mutilações genitais femininas. Práticas essas consideradas atentatórias à dignidade e à integridade da mulher. Enfim, o que estava em causa para Amílcar Cabral e que foi retomado nesse documento da União Africana era eliminar a discriminação em todas as suas formas e em todas as suas manifestações. Se por um lado é claro que muito ainda falta fazer para atingir este desejo de Cabral, concluiu Vera Duarte, por outro é verdade que o caminho aberto pelo pensamento daquele líder vem sendo paulatinamente trilhada e alargada, não só pelas mulheres, como por toda a sociedade cabo-verdiana. Agora o desafio é outro e mais ambicioso, dizia ela. Nesta nova fase, é necessário que também as mulheres, sobretudo as novas gerações, imbuídas do mesmo espírito de ousadia e entusiasmo que um dia animou Cabral e os seus companheiros de luta, possam com coragem e determinação assumir os desafios que se perspectivam para estas ilhas e, quer no campo económico, político ou cultural, possam também elas contribuir decisivamente para o salto desenvolvimentista e civilizatório que se anuncia.

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1: Alô, amigos do Brasil e demais países de língua portuguesa. Está no ar o noticiário da redação brasileira da Rádio Vaticano, Vatican News. Neste domingo, 11 de outubro, trazemos para você as últimas notícias do Papa, da Santa Sé e da Igreja no mundo. Com você para conduzir esta edição, Túlio Fonseca. No início desta edição, preparamos um trecho da liturgia de hoje para você. O Senhor é o pastor que me conduz, não me falta coisa alguma. Pelos prados e campinas verdejantes, ele me leva a descansar. Para as águas repousantes me encaminha e restaura as minhas forças. Do Salmo 122. E passamos agora aos destaques do nosso programa de hoje. No Ângelus de hoje, o anúncio do Papa. Decidi me submeter a uma cirurgia para retirar um nódulo no pulmão. Leão XIV afirmou que o nódulo foi identificado em uma fase muito inicial e bem localizado durante alguns exames. A cirurgia será realizada nos próximos dias no Hospital Policlínico Gemelli. Na reflexão antes da oração mariana, o Papa afirmou que não devemos desanimar quando o bem que fazemos não é compreendido. E em seus apelos, recordou a martirizada Ucrânia. O pão de milhões não pode ser refém da guerra. A Conferência Nacional dos Bispos do Brasil expressa proximidade ao Papa Leão após o anúncio da cirurgia. Teremos também a reflexão do 28º Domingo do Tempo Comum e a presença de Antônio Cardoso no quadro A Canção e a Prece. Fique conosco, o nosso programa está no ar. O Papa Leão XIV anunciou, ao final do Ângelus deste domingo, 11 de outubro, que deverá se submeter a uma cirurgia para retirar um nódulo circunscrito no pulmão. Diante das numerosas pessoas reunidas na Praça São Pedro, o Papa explicou:
2: Carissimi, di recente, durante alcuni controlli, i medici mi hanno trovato un nódulo circoscritto al polmone.
1: Recentemente, durante alguns exames, os médicos encontraram em mim um nódulo circunscrito no pulmão. Foi identificado em uma fase muito inicial e está bem localizado. Os médicos consideram oportuno intervir e então, seguindo o conselho deles, decidi me submeter a uma cirurgia para retirá-lo.
2: Ho deciso di operarmi per toglierlo. L'intervento è già programmata nei prossimi giorni.
1: A intervenção já está programada para os próximos dias no Hospital Policlínico Gemelli. Leão XIV agradeceu a todos os fiéis, tanto os presentes na Praça São Pedro, quanto aqueles que acompanham o Ângelus de várias partes do mundo pela proximidade espiritual. Confio-me às suas orações. Bom domingo, concluiu o Papa.
2: Vi ringrazio per la vostra vicinanza spirituale. E mi affido alla vostra preghiera. Grazie e buona domenica!
1: Em resposta às perguntas dos jornalistas, o diretor da sala de imprensa da Santa Sé, Matteo Bruni, esclareceu que a intervenção está prevista para os próximos dias da próxima semana e que o período previsto de internação pós-operatória é de cerca uma semana.
2: Quando accade qualcosa di buono, si accende una luce che porta a coinvolgere gli altri nella propria felicità.
1: Quando algo de bom acontece, acende-se uma luz que nos leva a incluir os outros na nossa felicidade. Com estas palavras, o Papa Leão XIV introduziu neste domingo, 11 de outubro, sua reflexão antes da oração mariana do Ângelus, na Praça São Pedro. Ao comentar o Evangelho, proposto pela liturgia do dia, da parábola do banquete de casamento preparado por um rei para o seu filho, o pontífice recordou que um momento de felicidade desperta naturalmente o desejo de compartilhá-lo. Na passagem evangélica, o pai prepara a festa e convida muitas pessoas, mas encontra respostas muito diferentes daquela que esperava. Alguns convidados preferem continuar com seus próprios afazeres, enquanto outros chegam a insultar e matar os mensageiros enviados pelo rei.
2: Alcuni, anzi, infastiditi, insultano e addirittura uccidono i messaggeri del re.
1: Leão 14 aproximou a parábola da experiência concreta de cada pessoa e recordou que também nas relações humanas, nem tudo aquilo que fazemos encontra acolhida.
2: Non sempre il bene che offriamo è compreso.
1: Nem sempre o bem que oferecemos é compreendido, reconhecido ou apreciado. Pelo contrário, às vezes é mal interpretado e rejeitado, mas isso não deve nos desanimar.
2: Mas ciò non deve scoraggiarci.
1: O rei, porém, não cancela o casamento nem interrompe as celebrações. Diante da recusa dos primeiros convidados, amplia o convite e envia seus servos pelas ruas para que outras pessoas também possam participar da festa e a alegria dos noivos se torne um dom para todos. Retomando a interpretação de São Jerônimo, o Santo Padre explicou que o rei representa o Pai do Céu, o noivo é Jesus e a noiva é a Igreja. Entre os protagonistas da parábola, acrescentou, estamos também nós, escolhidos pelo Senhor para compartilhar com Cristo a nossa existência e com Ele sermos portadores de vida.
2: E la sala de banquete sono le nostre chiese, le nostre case.
1: As igrejas, as casas e os lugares onde vivemos tornam-se assim os espaços deste encontro cotidiano com Cristo, onde Ele continua a declarar o seu amor e a esperar a resposta de cada pessoa. É lá que o encontramos, revestidos como a noiva, com a veste branca do batismo, e adornados com as joias das boas obras, que nos aproximam de Deus e uns dos outros.
2: Que te avicinano a Dio e tra noi.
1: Na parte final de sua reflexão, Leão XIV voltou a olhar para a forma como essa alegria se manifesta na vida cotidiana, longe de qualquer idealização ou distância da realidade.
2: La gioia che annunciamo allora non è artificiale.
1: A alegria che anunciamos não é, portanto, artificial, mas profunda, concreta e real, bela como os rostos das pessoas que encontramos, verdadeira como o trabalho, os sorrisos, as lágrimas, os apertos de mão e os gestos de bondade que marcam os nossos dias.
2: I gesti di bene delle nostre giornate.
1: Essa alegria, destacou o Papa, é dom de Deus para a salvação do mundo e se torna visível justamente no cotidiano, nas relações, nos encontros e nos gestos concretos que aproximam as pessoas umas das outras. Ao concluir, Leão XIV confiou os fiéis à Virgem Maria, pedindo que ela ajude todos a crescer nesta alegria e anunciá-la, sempre em toda parte, com generosidade, coragem e fé, mesmo onde não é compreendida.
2: Anche lá, dove non è compresa, con generosità, con coraggio e con fede. Il pane quotidiano di milioni di persone non può essere ostaggio della guerra.
1: O pão de cada dia de milhões de pessoas não pode ficar refém da guerra. Foi o apelo do Papa Leão XIV neste domingo 11 de outubro, ao voltar o olhar para a atormentada Ucrânia e dessa vez também para as consequências do conflito que chegam muito além de suas fronteiras. Após a oração do Ângelus na Praça São Pedro, o pontífice destacou sobretudo a situação dos países mais pobres, onde muitas pessoas dependem da importação de cereais, e pediu às partes envolvidas na guerra que permitam o transporte seguro desses alimentos pelo Mar Negro.
2: La guerra nella martoriata Ucraina continua a causare sofferenze anche ben oltre i suoi confini.
1: A guerra na martirizada Ucrânia continua a causar sofrimento muito além das suas fronteiras, sobretudo nos países mais pobres, onde tantas pessoas dependem da importação de cereais. dirige um sentido apelo às partes em conflito para que permitam o transporte seguro de cereais no Mar Negro.
2: Coro dei cereali nel Mar Nero.
1: Leão XIV dirigiu também seu pensamento às pessoas que perderam a vida ou sofreram acidentes durante o exercício de suas atividades profissionais. Neste domingo, a Itália celebra o Dia das Vítimas de Acidentes de Trabalho, ocasião em que o Papa reforçou a importância da prevenção.
2: Hoje, em Itália, ricorre la giornata per le vittime degli incidenti sul lavoro.
1: Hoje celebra-se na Itália o Dia das Vítimas de Acidentes de Trabalho. Saúdo a Associação Nacional dos Mutilados e Inválidos do Trabalho e encorajo os esforços em prol da prevenção.
2: Encorajo gli sforzi per la prevenzione.
1: Em suas saudações após o Ângelus, o Papa recordou ainda a beatificação celebrada no sábado em Mantova da irmã Maria Inácia Isaac, fundadora da Congregação das Irmãs Ursulinas do Sagrado Coração de Jesus. A religiosa dedicou sua vida especialmente à educação e à assistência das pessoas mais necessitadas. Leão XIV apontou sua caridade como exemplo para os cristãos de hoje.
2: Ieri a Mantova è stata beatificata Sor Maria Ignazia Isaac.
1: Ontem em Mantova foi beatificada a irmã Maria Inácia Isaac, fundadora da Congregação das Irmãs Ursulinas do Sagrado Coração de Jesus. Entre o final do século XIX e as primeiras décadas do século XX, dedicou-se com corajosa caridade aos necessitados e desfavorecidos. Que o seu exemplo reavive em todos nós o desejo de ser no mundo testemunhas do amor evangélico para com todos.
2: Testimonio di amore evangelico verso tutti.
1: Um momento particularmente ligado à história pessoal de Leão XIV foi a saudação aos membros da Irmandade del Senhor de los Milagros, presente em Roma. Os fiéis participaram de uma procissão com a venerada imagem do Cristo crucificado, uma das devoções mais populares do Peru.
2: Saluto i membri della Irmandade del Senhor de los Milagros a Roma.
1: Saúdo os membros da Irmandade do Senhor dos Milagres em Roma e todos os que participaram na procissão com a venerada imagem do crucificado. Obrigado pelas vossas orações em vista da visita pastoral que realizarei ao Peru.
2: Grazie della vostra preghiera per la visita pastorale che compirò in Peru.
1: Conhecida também como devoção ao Cristo Moreno, sua origem remonta ao século XVII em Lima, quando uma imagem de Cristo crucificado foi pintada por um escravo angolano em uma parede de adobe. A imagem permaneceu de pé após fortes terremotos que atingiram a capital peruana, dando origem a uma devoção que todos os anos, no mês de outubro, leva multidões às ruas vestidas com o tradicional hábito roxo. A devoção não é desconhecida de Leão XIV. Durante os anos em que viveu no Peru, Robert Prevost participou diversas vezes das celebrações em honra ao Senhor dos Milagres. Em outubro de 2020, por exemplo, presidiu uma celebração dedicada à devoção quando era bispo de Chiclayo e administrador apostólico de Calau. Já como cardeal, em outubro de 2024, participou em Roma da celebração na Basílica de São Pedro e da procissão do Cristo Moreno. A saudação deste domingo ganha ainda mais significado diante da próxima viagem de Leão XIV ao país onde exerceu por anos seu ministério pastoral. Na viagem do Papa à América Latina, a chegada em Lima está prevista para 11 de novembro. Ao longo da visita, passará também por Chiclayo, Cusco e Pucallpa, antes de retornar a Roma em 16 de novembro. A Conferência Nacional dos Bispos do Brasil, CNBB, manifestou proximidade, afeto filial e comunhão na oração ao Papa Leão XIV, que anunciou ao final do Ângelus deste domingo, 11 de outubro, que deverá se submeter nos próximos dias a uma cirurgia para a retirada de um nódulo circunscrito no pulmão. O procedimento será realizado no Hospital Policlínico Gemelli, em Roma. Em sua mensagem, a presidência da CNBB afirma acolher o pedido de orações feito pelo pontífice e se une a toda a igreja no Brasil, pedindo ao Senhor que o sustente, ilumine os profissionais responsáveis por seus cuidados e lhe conceda plena recuperação. Às vésperas da festa de Nossa Senhora Aparecida, celebrada nesta segunda-feira, 12 de outubro, os bispos confiam à saúde e o ministério de Leão XIV a intercessão da padroeira do Brasil. Eis a mensagem da CNBB na íntegra. Ao Santo Padre, Papa Leão XIV, Santidade. Ao recebermos a notícia da intervenção cirúrgica a qual Vossa Santidade será submetido nos próximos dias, expressamos, em nome da Conferência Nacional dos Bispos do Brasil, nossa proximidade fraterna, nosso afeto filial e nossa comunhão na oração. Acolhemos seu pedido de orações e nos unimos aos bispos, presbíteros, diáconos, consagrados e consagradas e a todo o povo de Deus no Brasil, suplicando ao Senhor que o sustente com sua paz, ilumine os profissionais responsáveis por seus cuidados e lhe conceda uma plena recuperação. Às vésperas da festa de Nossa Senhora Aparecida, confiamos sua saúde e seu ministério à intercessão da padroeira do Brasil. Que Maria o acompanhe com sua ternura materna e o fortaleça na missão de confirmar os irmãos na fé e conduzir a Igreja nos caminhos da comunhão e da paz. Santo Padre, receba o abraço afetuoso da Igreja no Brasil. Permanecemos unidos à Vossa Santidade na fé, na esperança e na oração. Assinam a mensagem Cardeal Dom Jaime Spengler, arcebispo de Porto Alegre e presidente da CNBB, Dom João Justino de Medeiros Silva, arcebispo de Goiânia e primeiro vice-presidente da CNBB, Dom Paulo Jackson Nóbrega de Souza, arcebispo de Olinda e Recife, segundo vice-presidente da CNBB, e Dom Ricardo Herpers, bispo auxiliar de Brasília e secretário-geral da CNBB.
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1: E agora, na voz de Silvonei José, a reflexão para o 28º Domingo do Tempo Comum.

Deus, o rei por excelência, organiza a festa de casamento de seu filho Jesus com a humanidade, que apesar de ter perdido a beleza original por causa das guerras, das injustiças cometidas, das lágrimas amargas que provocou em tantas pessoas, continua a ser muito amada por seu noivo. Por ocasião das núpcias, o pai oferece um grande banquete comemorativo. Ele envia os convites através de pessoas capacitadas para isso. São os profetas do Antigo Testamento, os apóstolos do Novo Testamento e aqueles homens e mulheres que recebem esta missão. Os homens do mundo inteiro, sem distinção, são os convidados. Os ricos e os acomodados na religião dizem não, porque possuem outros compromissos inadiáveis. Os pobres e os pecadores respondem sim, não porque não tenham compromissos, mas porque sabem que esse convite de Deus é gratuito. Essas respostas deveriam provocar em nós a abertura de nossas comunidades a qualquer tipo de pessoa, especialmente aos que são rejeitados. Podemos aprender dessa parábola que o reino de Deus não fracassa por causa da recusa das elites em construir uma sociedade justa e fraterna. Os convivas que são arrancados da festa e colocados na rua são aqueles que não estão com a roupa da justiça, ou seja, revestidos com ações de justiça. Como anda o meu guarda-roupa espiritual? Quais as obras de justiça que tenho praticado? Como andam minhas atitudes de afeto? Voltadas para os demais, descentralizadas de minha pessoa ou sendo compensação afetiva de uma pseudo-caridade? Nenhum de nós é perfeito, é santo. Quanto mais nos aproximamos de Deus, de sua luz, mais enxergamos nossos limites e defeitos. Essa foi a experiência de grandes santos, de muitos místicos, que, justamente por causa desta proximidade com o divino, se sentiam grandes pecadores. Por outro lado, se a humildade nos leva a enxergar nossas qualidades e dons, ela também nos leva a atribuí-las à generosidade de Deus. Tudo é dom, tudo é bondade do Senhor. Esses dons, esses atributos fazem parte do convite que Deus nos faz para o banquete das bodas eternas.

E em nossa edição de domingo não pode faltar Antônio Cardoso. Na reflexão de hoje, a devoção à Nossa Senhora Aparecida.

ao recado dos anjos. Jesus compara o reino de Deus a uma grande festa de casamento. Tudo está preparado. A mesa está posta e o convite foi enviado. O que é surpreendente é que muitos convidados simplesmente não querem participar. Uns estão ocupados com seus campos, outros com seus negócios. E aqui está uma pergunta importante para nós. O que tem ocupado tanto a nossa vida a ponto de não termos tempo para Deus? O rei então manda chamar todos os que estão pelos caminhos. Isso revela a grandeza da misericórdia de Deus. Ninguém está excluído do seu convite. Há lugar da mesa para quem chega cansado, ferido, pecador e necessitado de recomeçar. Mas a parábola também fala da veste nupcial. Não basta aceitar o convite. É preciso permitir que o encontro com Deus transforme nossa vida. A verdadeira veste é um coração revestido de amor, de perdão, de justiça, de humildade e principalmente de conversão. Todos os dias Deus continua dizendo: vinde à festa. Ele nos chama pela palavra, pela Eucaristia, pela família, pelas pessoas que encontramos. Talvez o grande perigo seja estarmos tão ocupados com tantas coisas que deixemos passar o convite mais importante da nossa existência. Senhor, que eu nunca esteja ocupado demais para ouvir o Teu chamado e que minha vida seja a resposta agradecida ao Teu convite e

E o noticiário em português da Rádio Vaticano, Vatican News, deste domingo, 11 de outubro, vai ficando por aqui. Agradecemos a sua companhia e também a sua sintonia. Nos encontramos amanhã, neste mesmo horário. Até lá!

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1: Amigas e amigos ouvintes, saudações sororais e fraternais, sintonizam a Rádio Vaticano a transmitir o seu programa em língua portuguesa para os ouvintes que nos escutam no continente africano e pelo mundo fora. Convosco já microfone, Dulce Araújo e Filomeno Lopes. Durante alguns exames, os médicos encontraram um nódulo localizado no meu pulmão. Ele foi detectado no estágio muito inicial e está bem definido. E os médicos acreditam que é melhor intervir. Por isso, seguindo a sua orientação, decidi passar por uma cirurgia para removê-lo. O procedimento já está marcado para os próximos dias. Agradeço a proximidade espiritual de todos e confio-me às vossas orações. Foi o que disse o Papa Leão XIV durante o Angelus Domini na manhã de hoje, domingo, dia 11 de outubro, 28º domingo do tempo comum, na Praça de São Pedro, repleta de fiéis e peregrinos provenientes de diversas partes da Itália e do mundo. Habitua a rubrica África Enclave Cultural, da autoria da colega Dulce Araújo. Também destaque hoje dois eventos que marcaram neste mês de outubro as comemorações do 10º aniversário da Associação das Mulheres no Vaticano, a audiência que o Papa lhes concedeu no dia 5 e o colóquio realizado na tarde do dia 8 de outubro, sob o título Mulheres no Vaticano, 10 anos de presença, uma história que continua. Eu sou Filomeno Lopes.
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1: O Papa Leão XIV presidiu na manhã deste domingo, dia 11 de outubro, 28º do Tempo Comum, a habitual cerimônia do Angelus Domini na Praça de São Pedro, repleta de fiéis e peregrinos provenientes de diversas partes da Itália e do mundo. Hoje, no Evangelho, disse na sua locução, Jesus fala da festa de casamento que um rei preparou para o seu filho. O matrimônio de um filho, sublinhou o Papa, é sempre um momento especial em qualquer família e este pai, cheio de felicidade, quer partilhar a sua alegria com todos. Oferece então um banquete e convida muita gente. E a este respeito, São Tomás de Aquino afirma que o bem, por natureza, tende a difundir-se. Bonum dicitur diffusivum sui. Também nos fala desta realidade a imagem utilizada na nossa história, partindo de um contexto específico da vida. Quando algo de bom acontece, acende-se uma luz que nos leva a incluir os outros na nossa felicidade. No entanto, diante de uma oferta tão bonita, os convidados, salientou o Papa, em vez de se juntarem à festa, recusam-se, preferindo continuar nos seus afazeres. Alguns até incomodados insultam e chegam mesmo a matar os mensageiros do rei. Ora, salientou o pontífice, infelizmente isto também acontece. Nem sempre o bem que oferecemos é compreendido, reconhecido ou apreciado. Pelo contrário, por vezes é mal interpretado e rejeitado. Mas isso não deve desanimar-nos. Perante a recusa, o rei de facto não anula o casamento, nem cancela as celebrações. Pelo contrário, alarga o convite a um número ainda maior de pessoas, enviando os seus servos a chamá-las pelas ruas, para que a alegria dos noivos seja um dom para todos. Perguntemo-nos então, disse o Santo Padre, os protagonistas desta história, quem representam de facto? São Jerônimo, observou o Leão, identifica o rei com o Pai dos céus, o noivo com Jesus e a noiva com a Igreja. Portanto, entre os protagonistas, estamos também nós, escolhidos pelo Senhor para partilhar com Ele a nossa existência e para sermos com Ele portadores de vida. A festa de casamento é a nossa e a sala do banquete são as nossas igrejas, as nossas casas, os lugares onde vivemos e onde o Filho do Rei, Jesus Cristo, volta todos os dias para nos declarar o seu amor, aguardando o nosso sim. É lá que o encontramos, revestidos tal como a noiva, com a veste branca do batismo e adornados com as joias de boas obras que nos aproximam de Deus e uns dos outros.
2: A joia que anunciamos, allora, não é artificial, mas profunda, concreta, real.
1: A alegria que anunciamos não é, pois, artificial, mas profunda, concreta e real, bela como os rostos das pessoas que encontramos, verdadeira como o trabalho, os sorrisos, as lágrimas, os apertos de mãos e os gestos de bondade que marcam os nossos dias. É um dom de Deus para a salvação do mundo.
2: Bella come i volti delle persone che incontriamo, vera come il lavoro, i sorrisi, le lacrime, le strette di mano, i gesti di bene delle nostre giornate. Ed è un dono di Dio per la salvezza del mondo.
1: Peçamos então a Maria, Mãe do Senhor, concluiu dizendo o Pontífice, que nos ajude a crescer nesta alegria, anunciando-a sempre e em toda a parte, com generosidade, coragem e fé, mesmo onde não é compreendida.
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1: Ontem in Mantova, no nord d'Italia, disse o Papa após a recitação mariana do Angelus Domini, foi beatificada a irmã Maria Ignazia Isacchi, fundadora da Congregação das Irmãs Ursulinas do Sagrado Coração de Jesus. Entre o final do século XIX e o início do século XX, ela se dedicou com corajosa caridade aos necessitados e aos marginalizados. Que o seu exemplo reacenda em todos nós o desejo de sermos testemunhas no mundo do amor do Evangelho, para com todos. A guerra na Ucrânia, país devastado pelo conflito, prosseguiu dizendo Leão XIV, continua a causar sofrimento muito além das suas fronteiras, especialmente em nações mais pobres, onde muitas pessoas dependem da importação de grãos. Faço um apelo sincero às partes envolvidas no conflito para que permitam o transporte seguro de grãos pelo Mar Negro. O pão de cada dia de milhões de pessoas não pode ser mantido refém da guerra. Em seguida, o pontífice recordou que hoje a Itália celebra o Dia das Vítimas de Acidentes de Trabalho. O Papa saudou então a Associação Nacional de Trabalhadores Mutilados e Incapacitados no Trabalho e incentivou os esforços voltados para a prevenção. E Leão XIV deu então as suas calorosas boas-vindas a todos os presentes na Praça de São Pedro, romanos, fiéis e peregrinos, provenientes de diversas partes da Itália e do mundo. Em particular, os membros da Irmandade del Senhor de los Milagres, em Roma, e todos aqueles que participam da procissão com a venerada imagem de Cristo crucificado, e aos quais o Papa agradeceu pelas orações referentes à sua próxima visita pastoral ao Peru. Aos fiéis da Eparquia Greco-Católica de Mukachevo, na Ucrânia, a Associação de Fiéis Acuna, a Associação Antiguas Alunas de Jesus Maria Espanha, o Coro e a Escola Coral da Catedral de Haarlem, nos Países Baixos, e os fiéis de Viena, os jovens do Vicariato de Chiaravalle, na Diocese de Sinigália, os membros da Seção Provincial de Belluno da Aido, o grupo Ars e Nutria de Cosenza e a equipe de futebol feminino do Hospital de Biella, na Itália.
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1: Queridos amigos, recentemente durante alguns exames, os médicos encontraram um nódulo localizado no meu pulmão. Ele foi detectado em um estágio muito inicial e está bem definido. Os médicos acreditam que o melhor é intervir. Por isso, seguindo a sua orientação, decidi passar por uma cirurgia para removê-lo. O procedimento já está marcado para os próximos dias. Agradeço a proximidade espiritual de todos e confio-me às vossas orações. Obrigado e bom domingo.
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1: A palavra agora à collega Dulce Araújo com a rubrica África em clave cultural. Tem em destaque hoje os dois eventos que marcaram neste mês de outubro as comemorações do 10º aniversário da Associação das Mulheres no Vaticano. A saber, a audiência que o Papa lhes concedeu no passado dia 5 e o colóquio realizado na tarde do dia 8 de outubro sob o título Mulheres no Vaticano, 10 anos de presença, uma história que continua.

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2: Dois eventos marcaram, neste mês de outubro, as comemorações do 10º aniversário da Associação das Mulheres no Vaticano, DIVA. A audiência que o Papa lhes concedeu no dia 5 e o colóquio realizado na tarde do dia 8, sob o título Mulheres no Vaticano, 10 anos de presença, uma história que continua. Estruturado em duas partes, a primeira com oradores externos, como o cardeal Gianfranco Ravasi, a teóloga Linda Pock, as embaixadoras de Portugal e da Suíça junto da Santa Sé e o padre Federico Lombardi, diretor espiritual da associação. Na segunda parte, algumas sócias reunidas por continente detiveram sobre o significado de ser membro de DIVA, à luz da realidade da mulher nos continentes de proveniência. O grupo da África falou das luzes e sombras da situação da mulher no continente africano, mas também dos progressos que se vão realizando tanto na Igreja como na sociedade, onde não faltam também figuras de inspiração, como foi Amílcar Cabral, que já nas lutas pelas independências da África se mostrava como um dos precursores das melhores convenções sobre os direitos da mulher hoje existentes. Aspecto que foi relevado no colóquio em Cabo Verde em 2004 pelos 80 anos de nascimento de Amílcar Cabral. Nessa altura, a escritora e jurista Vera Duarte falou do tema Cabral, Género e Desenvolvimento. Fomos aos nossos arquivos revisitar a emissão que fizemos na altura sobre essa conferência e em que ouvíramos também a combatente Paula Fortes, que veio a falecer depois em 2011. Ouçamos então estas palavras relativas à visão da mulher que tinha Amílcar Cabral, filho de Cabo Verde e da Guiné-Bissau, pensador, estratega, humanista.

0: filósofo italiano Norberto Bobbio escreveu que a Revolução das Mulheres foi talvez a mais importante do século XX. E Vera Duarte acrescenta convictamente que Amílcar Cabral deu um contributo inestimável para essa revolução. Com efeito, analisando o pensamento de Cabral, nota-se que ele foi pioneiro, esteve em sintonia e muitas vezes antecipou mesmo as posições mais modernas sobre o Estatuto da Mulher. E as suas posições, fazia notar aquela oradora na conferência Cabral, Gênero e Desenvolvimento, foram veiculadas em instrumentos jurídicos internacionais. Um desses instrumentos é a Convenção para a Eliminação de Todas as Formas de Discriminação contra as Mulheres, aprovada pela ONU em 1975. E entrada em vigor em 1981. O pensamento de Cabral sobre a mulher africana encontrou também eco no protocolo adicional à Carta Africana dos Direitos do Homem e dos Povos relativo aos direitos da mulher, adotado pela União Africana em 2003. Mas em que consistia exatamente o pensamento de Cabral sobre a mulher? Segundo a análise de Vera Duarte, Cabral antecipou de algumas dezenas de anos a comunidade internacional e, sobretudo, a africana, no que toca ao conceito de igualdade e dignidade da mulher enquanto ser humano. Com a sua intuição, Cabral cedo se apercebeu que a luta pela independência da Guiné e de Cabo Verde só seria possível com a mobilização de todas as camadas e segmentos da população. Foi assim que começou logo a dar ênfase à participação da mulher africana, à necessidade de a mulher estar ao lado do homem na luta pela independência da sua terra, criticando a situação de inferioridade em que ela vivia e propugnando pela promoção e emancipação da mulher. Cabral tinha consciência de que a luta pelos direitos civis e políticos tinha de estar ligada às lutas pela independência nacional. Por isso, no programa do PAIGC, partido que levou a Guiné e Cabo Verde à independência, já se estabelecia em 1956, e sob a inspiração do pensamento de Cabral, a igualdade dos cidadãos perante a lei sem distinção de sexo, e que os homens e as mulheres gozarão da mesma condição na família, no trabalho e nos assuntos públicos. O partido, inspirado no pensamento de Cabral, preconizou defender os direitos da mulher, respeitar e fazer respeitar as mulheres, mas também convencer as mulheres de que a sua libertação deverá ser obra delas mesmas, pelo seu trabalho, pela sua ligação ao partido, pelo respeito próprio, pela personalidade e firmeza, e combatendo o que puder ser contra a sua dignidade. Uma concepção extremamente ousada e inovadora para a época, sobretudo para alguns países africanos, onde algumas práticas consideradas hoje nefastas para a mulher eram ainda muito enraizadas. Era o caso, por exemplo, da Guiné-Bissau. Em Cabo Verde, estes princípios encontraram, contudo, um terreno de certo modo mais fértil e foi mais fácil cultivá-los. Com efeito, a igualdade entre o homem e a mulher, assim como o princípio de não discriminação, foram consagradas já nas primeiras leis do país. Embora essa consagração tivesse essencialmente uma força moral, sublinhou a oradora, criava as condições para um autêntico salto civilizatório de extraordinária dimensão e contribuiu decisivamente para a construção de novas condições, onde a igualdade entre o homem e a mulher tomou assento definitivo. Foi assim que o princípio da igualdade foi encontrando consagração nas leis da família, do trabalho, da participação política, etc. O mais difícil, sublinhou a oradora, foi e continua a ser materializar na prática, na vida do dia-a-dia, nos comportamentos e nas mentalidades, o novo Estatuto da Igualdade. Esta, segundo aquela jurista e escritora cabo-verdiana, a tarefa que cabe hoje à sociedade civil cabo-verdiana, nomeadamente às organizações femininas de Cabo Verde. É que, mais que a emancipação da mulher, Cabral pregou a promoção da mulher, a dignificação da mulher. Isto é, a necessidade de ela ir para a escola, de trabalhar no lar e fora do lar, de ser valorizada a necessidade da sua participação ativa na vida pública, a necessidade de a mulher ser respeitada pelo homem. Numa intervenção na Escola Piloto de Conakry, no dia 8 de março de 1968, Cabral dizia: Devemos honrar a mulher, respeitar a mulher, amar a mulher no sentido mais puro que possa haver. E recordava que tanto o homem como a mulher deviam lutar pela igualdade entre os dois sexos, não admitindo à mulher nenhuma discriminação, nenhum abuso, nenhuma falta de consideração. Sublinhando que era necessário abrir caminho para as mulheres avançarem, Cabral recordava ainda que era depois da luta pela independência que os caminhos haveriam de ser ulteriormente abertos para que as mulheres pudessem realmente avançar. Foi esta visão extremamente generosa, bela e solidária perante as mulheres da Guiné e de Cabo Verde que fez com que elas tivessem estado sempre presentes na luta de libertação, onde participaram não só nas frentes de batalha, como ocuparam também postos importantes na política e na administração. Escutemos, a este propósito, o testemunho de Paula Fortes, uma das ex-combatentes cabo-verdianas.
1: Cabral, como sabe, como deve ter ouvido falar, Cabral foi um grande defensor da mulher, né? E então Cabral incentivava os seus camaradas, portanto os nossos camaradas naquela altura, a respeitar as mulheres. E incentivava a mulher a se capacitar e a respeitar a si própria, né? Por forma a poder estar em pé de igualdade com os homens, né? Ele variedíssimas vezes chamou a atenção de combatentes, né? Por terem uma atitude ou outra menos digna com mulheres, né? E nós sentíamos a vontade. Eu, por exemplo, não tive problemas nenhuns em trabalhar ali no meio dos homens. Ainda há tempos eu estive a dar uma entrevista em que eu trabalhei num hospital em que havia médicos, todos militares, jugoslavos. E eu, por exemplo, tive que aprender praticamente todas as palavras em calão, jugoslavo, para poder estar com eles sem complexo, né? Integrar aquele ambiente militar sem complexo, né? Quer dizer, nós acabamos por nos adaptar e, na realidade, não tínhamos assim. Havia um ou outro abusador, como há em qualquer sociedade, quando a gente vive assim em conjunto. Mas as mulheres souberam impor-se ali, na Guiné.
0: A análise do pensamento de Amílcar Cabral revela-nos ainda, segundo Vera Duarte, o quanto ele estava em sintonia e muitas vezes antecipou as posições mais modernas sobre a situação das mulheres, posições essas veiculadas, como já referimos, em instrumentos jurídicos relativos à mulher, tanto da ONU como da União Africana. É fácil constatar que as afirmações de Amílcar Cabral atrás referidas reconduzem-nos integralmente aos princípios da igualdade de direitos entre o homem e a mulher, da não discriminação em razão do sexo, da igualdade do homem e da mulher também no exercício dos direitos económicos, sociais, culturais, civis e políticos, e também à necessidade de promover a igualdade, o respeito e a dignidade da mulher como pessoa humana, de fomentar a participação da mulher nas mesmas condições que o homem na vida política e cultural do seu país e também de outros princípios contidos na Convenção da ONU sobre os Direitos da Mulher. Sem dúvida, tudo isto é responsável pelos formidáveis avanços verificados na condição feminina nas últimas dezenas de anos. Vera Duarte realçou ainda na sua exposição sobre Cabral, Género e Desenvolvimento que o pensamento daquele líder africano, especificamente sobre a mulher, encontra eco hoje no protocolo adicional à Carta Africana dos Direitos do Homem e dos Povos, relativa aos direitos da mulher, que procura promover o estatuto jurídico da mulher africana, nomeadamente através da proibição de práticas tradicionais como a poligamia, os casamentos forçados, a herança das viúvas ou as mutilações genitais femininas, práticas essas consideradas atentatórias à dignidade e à integridade da mulher. Enfim, o que estava em causa para Amílcar Cabral e que foi retomado nesse documento da União Africana era eliminar a discriminação em todas as suas formas e em todas as suas manifestações. Se por um lado é claro que muito ainda falta fazer para atingir este desejo de Cabral, concluiu Vera Duarte, por outro é verdade que o caminho aberto pelo pensamento daquele líder vem sendo paulatinamente trilhada e alargada, não só pelas mulheres, como por toda a sociedade cabo-verdiana. Agora o desafio é outro e mais ambicioso, dizia ela. Nesta nova fase, é necessário que também as mulheres, sobretudo as novas gerações, imbuídas do mesmo espírito de ousadia e entusiasmo que um dia animou Cabral e os seus companheiros de luta, possam com coragem e determinação assumir os desafios que se perspectivam para estas ilhas e, quer no campo económico, político ou cultural, possam também elas contribuir decisivamente para o salto desenvolvimentista e civilizatório que se anuncia. 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